0: A aprovação no Enem, Exame Nacional do Ensino Médio, e no Enseja, Exame Nacional para Certificação de Competências de Jovens e Adultos, pode ser usada para a redução da pena.
1: Para o STJ, a chamada remissão é possível mesmo que o preso já tenha concluído o nível de ensino avaliado nesses exames antes de iniciar o cumprimento da condenação. Fátima Uchoa.
2: Pelo rito dos repetitivos, a terceira sessão do STJ também definiu que a remissão não pode ser concedida novamente quando a aprovação em algum desses exames já tiver sido usada para reduzir a pena, pois isso seria dupla concessão do benefício pelo mesmo fato. Segundo o relator ministro Reinaldo Soares da Fonseca, a aprovação no Enem e no Enseja exige estudo por iniciativa própria e é um fato diferente da simples obtenção do certificado de conclusão. Como o julgamento ocorreu pelo rito dos repetitivos, todos os juízes e tribunais devem seguir as teses fixadas pelo STJ.
0: A segunda turma do TST manteve a responsabilidade subsidiária do município de Cubatão, em São Paulo, pelo pagamento do FGTS de uma técnica de radiologia terceirizada.
1: Para os ministros, ficou comprovada a culpa do órgão público por não fiscalizar o contrato de prestação de serviços. Mila Amaral.
3: A mulher trabalhou 13 anos no hospital municipal e ficou sem receber após o fim do contrato com a gestora do hospital. O município até assinou um acordo com o Ministério Público para pagar as verbas rescisórias, mas não cumpriu o compromisso. A segunda turma do TST entendeu que não foi uma culpa automática, ficou provado que a prefeitura não fiscalizou o contrato e ainda descumpriu o acordo. Se a empresa não pagar, quem paga é o município em caso de falha de fiscalização.
0: Tribunal Superior Eleitoral vai criar sala para acompanhar questões climáticas que podem comprometer as eleições de outubro.
1: A sala tem o objetivo de monitorar riscos climáticos e garantir a segurança e continuação do processo eleitoral diante de eventos meteorológicos e hidrológicos extremos. Guilherme Firmino.
4: A Sala Nacional de Situação Climática tem o objetivo de mapear zonas críticas e identificar sessões eleitorais em municípios vulneráveis. O acompanhamento acontecerá diariamente e de forma ininterrupta a partir de 24 horas antes de cada turno. A sala contará com representantes do tribunal e de órgãos especializados, que vão poder determinar rotas emergenciais de transporte, reforço dos sistemas de comunicação e orientação em situações de emergência. Locais de votação também vão poder ser alterados em zonas de desastres. Essas decisões vão seguir a orientação da legislação eleitoral.
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0: A você uma boa noite.
1: E um bom fim de semana.
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0: E eu sou Ricardo Nakaoka.
1: E estes são os destaques de hoje do Jornal do Senado, que começa agora.
0: Fim da escala 6x1 e PEC da Segurança Pública chegam à comissão do Senado.
1: Motoristas sob efeito de álcool ou drogas podem ter prisão preventiva.
0: Segurança de implantes médicos para mulheres é tema de debate no Senado.
1: Boa noite.
2: Boa noite.
1: Beber e dirigir podem ter consequências ainda mais graves. Uma proposta pronta para votação na Comissão de Constituição e Justiça permite a prisão preventiva de motoristas flagrados sob efeito de álcool ou drogas que provocarem acidentes graves com mortos ou feridos.
0: O texto também aumenta as penas para casos de homicídio culposo e lesão corporal grave causados por motoristas que dirigem após o consumo dessas substâncias. A ideia é endurecer a resposta da justiça diante de acidentes que poderiam ser evitados. A reportagem é de Bruno Lourenço.
3: O homicídio culposo no trânsito, agravado pelo consumo de álcool ou outras drogas, pode ter a pena aumentada de 5 a 8 anos para 6 a 10 anos de reclusão. E a punição para lesão corporal grave ou gravíssima, agravada pelo consumo de álcool ou outras drogas, seria de reclusão de 3 a 6 anos, em vez dos atuais 2 a 5 anos. É o que diz projeto de lei em análise na Comissão de Constituição e Justiça. A proposta também muda o Código de Processo Penal para admitir a prisão preventiva nesses casos. O senador

0: Marcos Duval, do Avante do Espírito Santo, destacou que a privação de liberdade é fundamental para conscientizar o motorista infrator e evitar a repetição da conduta ao volante.
1: Queremos que referidos autores passem ao menos um período mínimo na prisão, como um preso comum, ainda que no regime semiaberto ou aberto. A prisão tem um evidente potencial dissuasório e não vemos por que não utilizar quando necessário.
0: O texto, que pode ser votado na CCJ, ainda admite a prisão preventiva em casos de homicídio ou lesão corporal grave causados em virtude de rachas ou de exibição de perícia em manobra de veículo.
2: E uma decisão do Supremo Tribunal Federal ampliou a proteção garantida pela Lei Maria da Penha. As medidas protetivas, antes associadas principalmente ao contexto doméstico e familiar, agora também podem ser aplicadas em outras situações de violência contra a mulher.
3: No Senado, projetos buscam reforçar e tornar mais efetiva essa proteção, com propostas que vão da concessão de medidas por delegados à criação de sistemas de alerta para avisar a vítima sobre a aproximação do agressor. Repórter Marcela Cunha.
4: As medidas protetivas de urgência da Lei Maria da Penha podem ser aplicadas mesmo sem vínculo doméstico, familiar ou afetivo entre vítima e agressor. Esse é o novo entendimento do Supremo Tribunal Federal, baseado num caso de ameaças de um vizinho à vítima, que teve a proteção negada em Minas Gerais. A Lei Maria da Penha também vem passando por mudanças no Congresso. Neste ano, uma proposta aprovada pelo Senado e já transformada em lei tornou o monitoramento eletrônico do agressor uma medida protetiva autônoma. A senadora Damares Alves, do Republicanos do Distrito Federal, afirma que os mecanismos existentes ainda não são suficientes para conter a violência.
5: Nós temos mecanismo de defesa, proteção, e nós não estamos dando conta. O que está acontecendo? Nós vamos ter que parar tudo, gente. E a gente vai ter que rever a violência contra a mulher no Brasil.
4: Entre os projetos ainda em análise no Senado, um amplia a possibilidade de delegados concederem medidas protetivas emergenciais, como o afastamento e a proibição de contato com a vítima. Outro cria um perímetro eletrônico com alertas quando o agressor monitorado se aproximar da área de proteção da mulher.
2: O presidente do Senado, Davi Alcolumbre, encaminhou hoje à Comissão de Constituição e Justiça duas propostas de emenda à Constituição consideradas prioritárias na pauta do Senado. Uma delas trata do fim da escala de trabalho 6x1 e prevê a redução gradual da jornada semanal para 40 horas com 2 dias de descanso remunerado. O relator na CCJ será o senador Omar Aziz, do MDB do Amazonas.
3: A outra é a PEC da Segurança Pública, que terá como relator o senador Rogério Carvalho. A PEC, já aprovada na Câmara dos Deputados, reorganiza o sistema de segurança pública no país. A proposta redefine as fontes de financiamento do setor, incluindo a destinação de parte da arrecadação das apostas esportivas aos fundos nacionais de segurança pública e do sistema penitenciário. As duas propostas agora serão analisadas pela comissão.
2: O dispositivo médico implantado no corpo para evitar a gravidez pode trazer consequências que vão muito além do efeito desejado. No Senado, um debate chamou a atenção para os riscos e os efeitos adversos relacionados a dispositivos destinados à saúde da mulher, com destaque para o contraceptivo permanente Esure.
3: A Comissão de Direitos Humanos discutiu a segurança desses implantes, a fiscalização sanitária e a importância do consentimento informado das pacientes. Também foi debatida a necessidade de acompanhamento e assistência às mulheres que sofreram possíveis complicações. A reportagem é de Yasmin Rodrigues.
6: A Comissão de Direitos Humanos e Legislação Participativa do Senado discutiu a segurança de dispositivos médicos implantáveis destinados à saúde da mulher, com atenção especial aos impactos relatados por mulheres que utilizaram o sistema contraceptivo permanente Esure. Representando mulheres que passaram pelo procedimento, a presidente da Associação de Mulheres Vítimas do Esure Brasil, Kelly Patrícia da Luz, levou à audiência a perspectiva das pacientes ao buscarem auxílio.
7: Porque quando buscávamos atendimento dentro do HMIB, que foi o único hospital aqui em Brasília que fez a implantação do dispositivo, éramos chamadas por nomes pejorativos por aqueles que deveriam nos amparar e dar assistência.
6: Entre os problemas associados ao Esure mencionados na pauta da audiência estavam relatos de dores crônicas, perfurações de órgãos, migração do material e reações alérgicas. A senadora Damares, do Republicanos do Distrito Federal, questionou a Anvisa sobre o monitoramento do Esure pós-comercialização. Em resposta,

0: Costa, Daniel Roberto Corade, gerente geral de monitoramento de produtos sujeitos à vigilância sanitária da Anvisa, explicou que o acompanhamento é responsabilidade das empresas.
1: Jovens de todo o Brasil ocuparam o plenário do Senado e tiveram a missão de pensar e votar propostas para o país. A experiência terminou com a aprovação de projetos que tratam de temas que fazem parte do cotidiano das novas gerações.
2: Entre as propostas aprovadas pelos jovens senadores de 2026, estão medidas de prevenção à violência contra a mulher, apoio a estudantes imigrantes e ações para ampliar o letramento digital. Repórter Lana Dias.
3: Uma das propostas aprovadas prevê material adaptado para estudantes imigrantes e protocolos de combate a episódios de xenofobia, que é a discriminação contra pessoas de outros estados, regiões ou países. Outro texto integra a atuação dos setores de educação, segurança pública e tecnologia no combate à violência contra a mulher. A jovem senadora Maria Eduarda Santos de Arruda, de Mato Grosso, saudou a aprovação e destacou a presença feminina nesta edição.
4: A gente sabe que os índices de violência contra a gente é muito grande, seja violência física, moral e qualquer outro tipo de violência, e eu acredito que um trabalho em relação a isso é um grande passo dentro da nossa sociedade.
3: A ideia da terceira proposta é criar a chamada Juventude Sem Barreiras, com ações de letramento digital e estímulo à participação nos processos democráticos. Todas as três serão analisadas pela Comissão de Direitos Humanos e Legislação Participativa, onde podem virar projetos de lei.
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2: Edição de Paula Groba e trabalhos técnicos de João Lira, o Jornal do Senado fica por aqui. Acompanhe agora as notícias da Câmara dos Deputados e do Tribunal de Contas da União. Boa noite.
1: Boa noite e um bom fim de semana.
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7: O Tribunal de Contas da União acompanha o pagamento de benefícios previdenciários pelo Instituto Nacional do Seguro Social, o INSS. A fiscalização analisou dois problemas: a demora para conceder benefícios e o indeferimento de pedidos que atendem aos requisitos. Em 2 anos, foram registradas mais de 22 milhões de solicitações. O TCU reconheceu avanços no acompanhamento da fila. Entre as medidas estão o programa Acelera INSS e novas ações para monitorar os pedidos. Mas a auditoria também identificou que há problemas estruturais. O trabalho apontou dificuldades em tecnologia, automação e capacidade de análise. Para o tribunal, isso faz com que o INSS ainda dependa de programas temporários para reduzir a fila de análise. O tema continuará sendo acompanhado. Saiba mais em tcu.gov.br.
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0: Soberania do Brasil no setor de saúde.
1: Câmara aprova uso de consórcio público na compra de alimento escolar.
0: Projeto promove ações de atenção à saúde de alunos da educação básica.
1: Comissão aprova a proposta que proíbe taxa mínima de consumo de água.
0: Boa noite. A Câmara analisa projeto de lei que proíbe a cobrança da taxa mínima de consumo de água. O texto avançou na Câmara, como informa a repórter Maria Neves.
2: A Comissão de Desenvolvimento Urbano da Câmara dos Deputados aprovou o projeto que proíbe a cobrança de tarifa mínima de consumo pelas concessionárias de serviços de água e esgoto. O texto aprovado, apresentado pelo relator, deputado Ícaro de Valmir, do Republicanos de Sergipe, estabelece uma nova diretriz nacional para a estrutura tarifária dos serviços de abastecimento de água e de esgotamento sanitário. Pelo projeto, a conta será composta por uma parcela fixa e outra variável. A parcela variável deverá ser calculada exclusivamente em função do volume de água efetivamente gasto pelo consumidor. Já a parte fixa será determinada em função de gastos das empresas, como manutenção da infraestrutura e expansão dos serviços. Ao apresentar o projeto, o deputado Tiago de Joaldo, do Republicanos de Sergipe, explicou que atualmente

0: Atualmente, as empresas impõem ao consumidor o pagamento de uma tarifa mínima por consumo equivalente a 10 metros cúbicos por mês. Na opinião de Ícaro de Valmir, a mudança vai promover justiça tarifária para os consumidores.
1: Você consumindo 1.000 metros, você vai cobrado pelos 1.000 metros. Você consumindo 5.000 metros, vai ser apenas cobrado pelos 5.000 metros cúbicos de água. Claro que ainda irá existir uma tarifa mínima, que é uma tarifa muito justa, que é uma tarifa praticamente, vamos dizer aí, que R$10, R$15, que irá ser cobrada apenas para poder ser levada essa água ou apenas para o tratamento em si de toda a rede de distribuição de água.
0: O projeto original do deputado Tiago de Joaldo proibia todo tipo de cobrança mínima para que o consumidor pagasse somente pela água que gastou. O relator, no entanto, considerou necessário prever uma taxa fixa para a manutenção da rede. Na opinião de Ícaro de Valmir, se a lei apenas proibisse toda a cobrança mínima, poderia criar insegurança regulatória, afetar o equilíbrio econômico de contratos em vigor e transferir custos de forma desordenada para as faixas variáveis de consumo. Pela proposta em análise, os contratos do setor de água e esgoto assinados depois da entrada da nova lei em vigor devem levar em consideração a nova estrutura tarifária. Os contratos vigentes terão de ser adaptados em até 24 meses após a publicação da lei. A proposta, que estabelece uma nova estrutura tarifária para as contas de água, ainda será analisada pelas comissões de Finanças e Tributação e de Constituição e Justiça. Da Rádio Câmara de Brasília, Maria Neves.
2: Desenvolvimento Regional.
3: Charles Fernandes, do PSD da Bahia, destaca a importância do projeto de irrigação do Vale do Uiú, afirmando que a iniciativa é estratégica para impulsionar o desenvolvimento da região. Ele acredita que o empreendimento vai ampliar a produção agrícola e fortalecer a geração de emprego e renda.
4: O deputado diz ainda que o projeto pode transformar o Vale do Uiú em um importante polo de produção agrícola da Bahia e do país. De acordo com Charles Fernandes, a iniciativa responde à crescente demanda global por alimentos e fortalece o agronegócio regional.
5: Por quê? Não há uma outra fábrica de geração de emprego e renda para aquela região da Bahia que não seja o projeto de irrigação do Vale do Uiú. Esse projeto, ele vai gerar 50 mil empregos diretos e terá um rendimento de mais de R$1,5 bilhão por ano em produção. Haja vista que o mundo precisa de alimento. E o Brasil é esse celeiro de produção.
2: Transportes.
3: Carlos Chiodini, do MDB de Santa Catarina, propõe dar o nome de viaduto Casimiro Klosowski à estrutura localizada no quilômetro 43 da BR-280, em Guaramirim. Ele explica que a iniciativa visa homenagear um morador local que atuou na busca por melhorias para a comunidade.
4: Segundo Carlos Chiodini, Casimiro Klosowski foi um dos principais defensores da construção do viaduto, que trouxe mais segurança para quem trafega pela rodovia. A proposta também destaca um abaixo-assinado de moradores que pediam que o nome de Casimiro fosse dado à estrutura.
2: Educação.
3: A Câmara aprovou o uso de consórcios públicos na compra de alimentos escolares. A repórter Paula Bittar acompanhou a votação.
6: A Comissão de Constituição e Justiça da Câmara aprovou uma proposta que permite a estados e municípios comprar alimentos para a rede de ensino por meio de consórcios públicos com verbas repassadas pelo Programa Nacional de Alimentação Escolar. A medida facilita a atuação de pequenos municípios que poderão unir esforços para aumentar a eficiência nas compras e reduzir custos. Os consórcios públicos estão previstos em lei e funcionam como associações entre entes federativos com o objetivo de promover ganhos de escala, economia e maior poder de negociação. O autor da proposta, deputado Tiago de Joaldo, do Republicanos de Sergipe, disse que o objetivo é preencher uma lacuna, já que hoje os municípios não podem utilizar recursos federais nesses consórcios para a merenda.
7: Se no caso da merenda escolar, a compra que esse consórcio faz é apenas a partir de recursos próprios dos municípios. Eles não têm uma autorização legal para usar o recurso do Programa Nacional de Alimentação Escolar, o PNAE, para também fazer compras consorciadas. Então, a compra de merenda escolar por consórcio já é uma realidade. Municípios do Brasil inteiro fazem isso como medida de economia, porque você faz, você dá escala para a compra, você consegue comprar num volume maior, porque a compra não é apenas para um município.

0: mas para um conjunto de municípios consorciados, e aí os fornecedores conseguem ter um preço melhor, consequentemente barateia para os municípios, permite que os municípios comprem em maior quantidade e também com melhor qualidade.
1: Segundo o texto aprovado, as aquisições por meio de consórcios públicos não afastam a obrigatoriedade de cumprimento do percentual mínimo de aquisição de gêneros alimentícios vindos da agricultura familiar. Esse mínimo deverá ser aferido e observado individualmente em relação a cada ente federativo participante do consórcio. De acordo com a legislação, do total dos recursos financeiros repassados pelo Fundo Nacional de Desenvolvimento da Educação no âmbito do Programa de Alimentação Escolar, no mínimo 45% deverão ser utilizados na aquisição de gêneros alimentícios diretamente da agricultura familiar e do empreendedor familiar rural ou de suas organizações. A prioridade deve ser dada aos assentamentos da reforma agrária, às comunidades tradicionais indígenas, às comunidades quilombolas e aos grupos formais e informais de mulheres. A proposta, que permite a compra de alimentos para a rede de ensino por meio de consórcios públicos com verbas repassadas pelo Programa Nacional de Alimentação Escolar, já pode seguir ao Senado, a menos que haja recurso para votação antes pelo plenário da Câmara. Da Rádio Câmara, de Brasília, Paula Bittar.
2: A quarta edição do concurso Eu e a Lei está com inscrições abertas. A

0: economia.
1: Fábio Macedo, do Podemos do Maranhão, propõe dobrar de 35 mil para 70 mil reais o valor isento de imposto de renda sobre o ganho obtido com a comercialização de bens. Ele explica que o projeto alcança, por exemplo, a venda de veículos usados.
2: Para impedir que o novo teto de 70 mil reais perca valor com o passar dos anos, o texto determina reajuste anual pelo IGPM, índice que mede a variação de preços. Fábio Macedo argumenta que o limite atual não é corrigido desde 2005, o que aumenta a tributação por causa da inflação.
1: Júlio César, do PSD do Piauí, quer ampliar os mecanismos de regularização de dívidas tributárias e não tributárias com a União. Ele apresentou projeto que permite desconto sobre multas, juros e encargos e amplia, em casos específicos, o prazo de pagamento para até 240 meses.
2: De acordo com Júlio César, a proposta estabelece condições diferenciadas conforme a capacidade de pagamento do devedor, incluindo pessoas físicas, MEIs e pequenas empresas. O texto ainda prevê a suspensão das cobranças enquanto o pedido de transação estiver em análise.
1: Rodrigo de Castro, do União de Minas Gerais, defende a aprovação de projeto que muda a forma de financiamento da conta de desenvolvimento energético, usada para bancar benefícios do setor elétrico. Hoje, parte dos recursos é arrecadada por meio da tarifa de luz paga pelos consumidores.
2: Rodrigo de Castro explica que o projeto transfere esses recursos para o orçamento da União. Ele explica que, com a mudança, os subsídios do setor elétrico passam a depender dos recursos previstos anualmente e aprovados pelo Congresso Nacional.
0: Saúde.
1: Comissão de Saúde aprova a criação da Política Nacional de Saúde na escola. A repórter Sofia Peçanha tem os detalhes.
3: A Comissão de Saúde da Câmara dos Deputados aprovou o projeto que cria a Política Nacional de Saúde na escola. O objetivo é fortalecer a integração entre as áreas de saúde e educação para promover ações de prevenção de doenças, promoção e atenção à saúde dos estudantes da educação básica pública. Segundo o texto, a política prevê a promoção da saúde e da cultura da paz, o enfrentamento de vulnerabilidades que possam comprometer o desenvolvimento escolar, o fortalecimento da participação da comunidade e a ampliação da comunicação entre escolas e serviços de saúde. Durante a votação, a relatora, a deputada Ana Paula Lima, do PT de Santa Catarina, destacou que a iniciativa fortalece ações já desenvolvidas no ambiente escolar e constrói uma população saudável e consciente.
4: Prevenir não somente as doenças transmissíveis, mas a questão da saúde mental, da cultura da paz, de evitar, por exemplo, que os adolescentes entrem, né, em algum tipo de vício, como vício de fumo, drogas, álcool, e principalmente para trabalhar o esquema de vacinação. E isto é importante relacionar, porque eles também vão

0: comunicar às suas famílias e à comunidade que as vacinas salvam vidas.
1: O texto aprovado, apresentado pela relatora, ampliou a possibilidade de participação na política para escolas privadas, comunitárias, confessionais e filantrópicas de educação básica.
0: Considerando que desafios como a promoção de saúde mental, a segurança alimentar e nutricional e a atualização do calendário vacinal atinge todos os estudantes, independente da natureza administrativa da escola. Propomos ampliar o alcance da política também às instituições privadas, comunitárias, filantrópicas.
1: A relatora incluiu também no projeto ações específicas de prevenção ao uso de cigarros eletrônicos e outros produtos que contenham nicotina. A medida reforça ações de combate ao tabagismo convencional e a prevenção de doenças crônicas não transmissíveis. O projeto determina ainda que o compartilhamento de informações entre escolas e serviços de saúde observe as regras de proteção de dados pessoais e o sigilo profissional, além de reforçar ações de atualização do calendário vacinal dos estudantes, com participação da comunidade escolar nas atividades de promoção da saúde. A proposta aprovada determina que a Política Nacional de Saúde na Escola observe as diretrizes do Programa Saúde na Escola já existente no governo federal, sendo facultativa para estados, Distrito Federal e municípios. Da Rádio Câmara de Brasília, Sofia Peçanha.
2: Projeto de Fábio Choquete, do União de Santa Catarina, cria a Política Nacional de Atenção ao Diagnóstico Tardio do Transtorno do Espectro Autista. O objetivo, segundo o autor, é garantir acolhimento, atendimento integral e direitos a pessoas identificadas na adolescência, na vida adulta ou na velhice.
3: O projeto de Fábio Choquete prevê atendimento multiprofissional, apoio às famílias e capacitação de especialistas. A proposta também incentiva campanhas de conscientização, pesquisas e ações para ampliar a inclusão social, educacional e profissional de pessoas diagnosticadas.
2: Flávia Moraes, do MDB de Goiás, defende a aprovação de projeto que inclui nas ações em saúde previstas pelo governo federal o controle de dispositivo eletrônico para fumar, os chamados vapes. Ela reforça a necessidade de iniciativas de prevenção contra o câncer de pulmão.
4: Uma das causas mais recorrentes é a utilização de cigarros e agora principalmente os vapes, os cigarros eletrônicos, que para muitos é reconhecido como cigarro que não faz mal, mas pelo contrário, é muito mais prejudicial do que o cigarro convencional. Então nós temos aí projeto que combate a utilização, a comercialização, a fabricação dos vapes no Brasil. Nós criamos e já é lei, esse já foi aprovado, Agosto Branco, que é o mês de prevenção ao câncer de pulmão.
3: Flávia Moraes ressalta que o projeto também tipifica como crime contra a saúde pública a fabricação, importação, comercialização, distribuição, armazenamento, transporte e propaganda de dispositivos eletrônicos para fumar.
5: Presidência.
2: O presidente da Câmara defende soberania do país na área de saúde. Hugo Mota participou de eventos sobre o tema e a repórter Silvia Munhato acompanhou.
6: O presidente da Câmara dos Deputados, Hugo Mota, disse nessa quarta-feira que não há soberania nacional sem soberania sanitária. Ele discursou no 5º Fórum Saúde, uma parceria da Esfera Brasil e da farmacêutica EMS.
7: Não há soberania nacional plena sem soberania sanitária. Um país que depende do exterior para produzir medicamentos, insumos e tecnologias de saúde é um país vulnerável. Isso a pandemia nos ensinou de forma dura e desse aprendizado nós não podemos esquecer.
6: Segundo Mota, a saúde é um direito constitucional, mas também um pilar estratégico da economia, e citou várias iniciativas na área aprovadas pela Câmara nos últimos tempos, como o programa Agora Tem Especialistas e a regulamentação da reforma tributária, que assegurou o tratamento diferenciado para medicamentos e dispositivos médicos.
7: Temos trabalhado por um ambiente que combine segurança jurídica, competitividade e inovação. Nesse sentido, o marco das pesquisas clínicas colocou o Brasil em novo patamar de atração de investimentos.
6: O presidente da Câmara também destacou a análise do projeto que regula o uso da inteligência artificial. Segundo ele, a Câmara está empenhada em entregar ao Brasil uma regulação equilibrada, que assegure direitos e, ao mesmo tempo, estimule a pesquisa e o desenvolvimento da inteligência artificial e de suas aplicações. Da Rádio Câmara de Brasília, Silvia Munhato.
5: Justiça.
3: Samuel Viana, do União de Minas Gerais, apresentou o projeto que reforça as prerrogativas dos advogados no acesso a certidões e informações de documentos nos órgãos públicos.

0: A proposta obriga a administração a receber os pedidos com prazo para resposta e justificativa em caso de negativa.
1: Samuel Viana considera que a medida reduz obstáculos burocráticos que podem prejudicar a defesa dos cidadãos. O texto classifica como violação de prerrogativa profissional a recusa injustificada, a omissão de resposta ou a negativa sem fundamento legal.
0: Aline Gurgel, do União do Amapá, defende a criação de uma política nacional para aumentar a segurança de recém-nascidos em maternidades e hospitais. O projeto da deputada prevê medidas para evitar o desaparecimento, a troca, o sequestro ou a retirada indevida de bebês.
1: Entre as medidas, Aline Gurgel cita dispositivos de monitoramento, controle de acesso às áreas de internação e protocolos específicos para auto-hospitalar. A proposta também prevê que o Ministério da Saúde estabeleça regras nacionais de prevenção e resposta a ocorrências.
2: Segurança Pública.
0: Proposta veta condenados por agressão contra mulheres de prestar concurso público e ocupar cargos comissionados na administração pública. Autor da matéria, Bebeto, do PP do Rio de Janeiro, defende a necessidade de endurecer o combate à violência de gênero.
3: Isso vem de encontro ao aumento do feminicídio, aumento das agressões contra as mulheres, mesmo com medida protetiva. O agressor de mulher hoje no Brasil, ele não tem medo da lei. Ele não tem medo, ele continua praticando com medida protetiva. Existe a maioria, 70% hoje, dos mandatos de busca e apreensão, mandato de prisão, é a Lei Maria da Penha no Rio de Janeiro. Porque os agressores de mulheres não têm limite.
1: O parlamentar também cita dados sobre violência contra a mulher no Rio de Janeiro, especialmente na Baixada Fluminense. Bebeto conclui que o projeto pretende ampliar punições e criar mecanismos de restrição para os autores de agressões.
0: Projeto de Andra Moura, do União de Sergipe, autoriza o juiz a decretar a prisão preventiva por iniciativa própria em situações de extrema urgência. A proposta permite a prisão sem pedido prévio da polícia ou do Ministério Público quando houver risco à vida da vítima ou de testemunha.
1: De acordo com Yandra Moura, a mudança busca dar resposta rápida em casos de crimes hediondos ou violência doméstica contra vulneráveis. Para ela, a atuação do juiz evita que a burocracia prejudique a proteção imediata às vítimas.
0: Termina agora o jornal Câmara dos Deputados, produzido pela Rádio Câmara, com trabalhos técnicos de Wellington Teles e apresentação de Márcio Aquiles Sardi e Val Monteiro. Boa noite.
1: A Voz do Brasil volta na segunda-feira. Boa noite e bom final de semana.
2: 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Boa noite.

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Sexta. Sim. Buenas, mas que tal, vivente? Barbaridade, cá estamos nós chegando, tapados de vaneira, de amor, sim, aí está. Alô, buenas. Salve, salve, gente buena, gurizada medonha, gurizada macanuda do extremo sul catarinense, norte e nordeste do Rio Grande do Sul, e é claro, para quem também nos ouve através da internet, e nos ouve aí através do aplicativo. É a Rádio Mampituba FM. Na plataforma no www.mampitubafm.com. Pois bem, seja tu nos ouvindo pelas ondas do rádio ou pela internet, te desejamos uma boa noite. E é sexta-feira, né, tia? É noite de sexta-feira. 21 de agosto de 2026. Alta Bueno, vamos. Vamos retornando. É, depois da Voz do Brasil. Com a nossa festa da noite. Com a temperatura em 15 graus neste momento. Não há probabilidade de chuva. Umidade relativa do ar em 64% e ventos de 24 km/h, um pouco ventosa aí a noite de sexta-feira. Então tá bueno, a nossa festa fanangueira que tem aí o atendimento para aqueles que adentram o nosso salão e que vão fandanguear aí conosco nesta noite, né? Vamos atender aí a nossa barra de rolagem aqui no nosso WhatsApp. Alguns

0: ardatários aí do Chimarrando. E quem, né, e quem adentrar aqui o nosso salão, né? Muito bem, ainda na Festa Fandangueira temos o nosso informativo esportivo, nosso popular papo de futebol. Daqui a pouco mais, ali por 22:15 por aí. É, e ali por 22:45, 11:15 por aí. É, entre 11:15, entre 22:45 e 23:00, a nossa hora do aniversariante, né? Antes das 23, né? É, no passando das 22:45 ali, temos a nossa hora do aniversariante para homenagearmos quem estiver completando o aniversário aí neste 21 de agosto. E claro, e é claro, como é sexta-feira, a gente já aproveita para homenagear, caso tenhas algum, né? Caso tenhas algum registro aí da semana, que tenha esquecido ou não tenha conseguido registrar aí o teu aniversariante, e também os aniversariantes de 22 e 23 de agosto, sábado e domingo, né? Não temos o programa no sábado e domingo, então aproveitamos a sexta-feira aí para antecipar aí os parabéns para quem estiver aniversariando aí no sábado e domingo. Muito bem, e depois o especial Feras da Música Gaúcha é o 31º especial de 2026. É, hoje trazendo o cantor Raoni, o Raoni e o seu grupo Alma Chucra. Então vamos lá, vamos ver para quem ficamos devendo aqui. O nosso amigo Matheus Bonjolo lá na Alemanha, tá acordado ainda, ô Matheus? A foto da cerveja, a foto da cervejinha, né? Da gelada, ele já nos enviou aqui, mas não sei se tá ligado neste momento o nosso amigo. Vamos lá, o amigo Avelino, o Vino, pediu uma do Tchê Barbaridade. A Nega Descobriu, que é o Tchê Barbaridade e o Grupo Bailaço, né? Então tá bueno. Quem também pediu uma aqui, a dona Ivone Brovedan, pediu o Tchê Chaleira, Tchê Chaleira, o Gavião, e mandando aí especialmente pra minha mãe, dona Maria Leda, lá em São José do Norte, né? Também fiquei em débito aqui com o amigo Rogério Bizzi, lá de Farroupilha, uma dos monarcas aqui. Quem diz que não gosta, dos monarcas. Bom, nos dando uma boa noite aqui também, diz ela, boa noite, meu amigo Caio, Rejane Carvalho, Araranguá. Alô, Rejane, boa noite aí, né? Ligada conosco aí sempre. Vamos lá, vamos ouvir.
1: Boa noite. Aqui é o Unitão da Aivota. Eu era uma música, mas eu não lembro o nome. É uma que diz assim, ó. Hoje, amigo, Maria, hoje, amigo. E daí, toca pra nós Maria. Aí, porque nós queremos escutar agora. Muito obrigado. Até mais.
0: Muito bem, seu Gelson. Então tá bom, Gelson, aquele abraço. Essa é música muito feia também, né? Marinha, foge comigo, Marinha. Mas vou tocar, vou tocar pro amigo. É muito feia a música, mas vou tocar, né? É barbaridade. Muito bem pro nosso amigo Andrigo, popular Camacuã.

sei se está no rancho, lá por Montenegro, ou se está no trecho. É, ele que é fã do Luiz Marenco, fã do conterrâneo dele lá, diz ele que se criou com o Capitão Faustino. Tá, vamos tocar alguma pra ele aí, né? Um alô, um chasque aí pro Vanderlei Balardim, que está no rancho, está no Araricá, tá em casa, na sua cidade, lá em Araricá, né? E já tava por lá preparando uma polenta branca. Buena por demais, né? Então tá bom, valeu Vanderlei Balardim, vai sobrar uma pra ti aí também, né? Vai sobrar uma música pra ti aí também na sequência. É, também pra Dona Edith lá em Chapecó. Então vamos lá, vamos que vamos, né? Vamos nós, vamos começando a lida. 21:47, a festa fandangueira. Vamos que vamos. Paulinho Ocelim. Alô, Matheus Bonjolo.

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Zmarenku. Yo, Bailongo do Mato Grande. Buenas pro amigo Andrigo, o popular Camaquã, que é fã do Luiz Marenco, né?

muito bem. E é mais o Ricardo Porto, criado tipo bicho. É pra dona Edith, lá em Chapecó, e também pra sua amiga Ana Lu, que gosta aí do criado tipo bicho. E é mais, seus monarcas. Quem diz que não gosta? É pro amigo Rogério Bizzi, lá nas bandas de Farroupilha. Bom, ainda toquei Os Farrapos e a Maria Solteirona. É pro Gelson lá no Balneário Gaivota. Então tá bom, é na música do Fanho, né? O meu amigo Gelson. Tia Chaleira e o Tia Chaleira e o Gavião. Dona Ivone Brovedan, lá do Arroio do Silva. É ainda o Tchê Barbaridade, com a participação especial do Grupo Bailaço, a Nega Descobriu. É duas músicas aí que a mãe gosta, né? Essa aí do Tchê Barbaridade e também a do Tchê Chaleira aí. Inclusive a do Tchê Chaleira, a dona Ivone Brovedan mandou aí pra dona Maria Leda. E abrimos a festa fandangueira com o Paulinho Mocelin, Meus Dias de Glória. É, pro nosso amigo Matheus Bonjolo, lá na Alemanha. E também pro Ayrton Rocha. E também gosta aí do Paulinho Mocelin, como ele costuma dizer. Então tá bom, 22:19. Um abraço aí pro amigo Vilmar. É aqui no interior do seu sítio, aí na Santa Rosa do Sul, né? Também sempre ligado conosco aqui o Vilmar. É primo de algum grau aí, nosso amigo Vilmar. 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Vamos lá, vamos conferir o nosso informativo esportivo. 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Vamos começar pela Série B do Campeonato Brasileiro. Amanhã abre aí a 24ª rodada. É, vamos ter no Castelão às 18 horas, do sábado, Ceará e Londrina. Às 18:30 na Arena Pantanal, Cuiabá e Goiás. Já no domingo, às 16 horas, no horário da nossa transmissão aqui da Jornada Esportiva, vamos ter aí no Moisés Lucarelli, Ponte Preta e Avaí. É, jogo das 16 horas. No mesmo horário, né? No estádio 1º de Maio, São Bernardo e Náutico. É, às 18 horas, Operário e Vila Nova.

às 18h30, no Heriberto Wilson, Criciúma e Fortaleza. É, já na segunda-feira, temos dois jogos aí. Às 19h30, os dois jogos na Arena Sicredi, Atlético e Novo Horizontino. Na Ilha do Retiro, Sport Recife e América. Já na terça-feira, para fechar a rodada, mais dois jogos. Também às 19h30, né? No estádio Antônio Ascioli, o Atlético Goianiense recebe o Botafogo e no Alfredo Jaconi, em Caxias do Sul, o Juventude recebe o CRB. É, já pela Série A do Campeonato Brasileiro, que também emparelhou aí na... É, a Série B emparelhou aí com a 24ª rodada aí também da Série A do Campeonato Brasileiro. No Maracanã, às 16 horas de amanhã, Fluminense e Remo. É, o sabadão de futebol também tem aí no Beira-Rio, às 18h30, Internacional e Atlético Mineiro. É um clássico aí do futebol brasileiro, né? Inter e Atlético Mineiro. 18h30, né? Muito bem, às 20h30 de amanhã, no Mineirão, Cruzeiro e Flamengo. Mais uma vez, se encontrando aí, né? Dessa da última aí, né? Da última aí. Deu o Flamengo aí pela Libertadores, né? Promete, jogo promete aí entre Cruzeiro e Flamengo, né? Às 20h30 de amanhã. Bom, no domingo, né? No domingo a rodada segue em frente aí, é, a partir das 16 horas no Bank Park, Palmeiras e Vasco da Gama. Vamos estar acompanhando aí esse jogo aí, pois vai estar no horário aí da nossa jornada esportiva, né? Então, Palmeiras e Vasco aí, no mesmo horário, no Cícero de Souza Marques, mais um encontro entre Bragantino e Grêmio. É, o Grêmio que eu acho que nunca ganhou do Bragantino, eu acho ali pelo menos no Cícero de Souza Marques, que eu lembre não, né? Que coisa. É, o Grêmio é meio freguês aí do Bragantino. É, jogo então de domingo às 16 horas. No mesmo horário, no Barradão, o clássico Bavi, mas o mandante é o Vitória, né? Vitória no Barradão aí, é, recebendo o seu arquirrival, o Bahia. É, às 18h30 na Vila Belmiro, Santos e Mirassol. Na Arena Condá, no mesmo horário, às 18h30, Chapecoense e São Paulo. Às 19h30 de domingo, no Couto Pereira, Corinthians, Curitiba e Corinthians. É, o Corinthians renovou aí com o Memphis Depay. É, e na segunda-feira fecha a rodada aí no estádio Nilton Santos, no Engenhão, Botafogo e Atlético Paranaense às 20 horas de segunda-feira para fechar aí a 24ª rodada do Campeonato Brasileiro. Vamos lá, vamos dar uma passadinha aqui nas manchetes esportivas do jornal Correio do Povo. Vamos ver se vamos conseguir abrir aqui. Muito bem, vamos lá, vamos conferir as manchetes então. Bom, começando aqui pela manchete que fala do Sanabria, né? É, jogador que chegou aí para encarar as competições aí pelo Internacional, né? É, e o jogador Sanabria fica fora aí contra o Atlético Mineiro e mira a sua estreia no Grenal. É, o novo camisa 19 do Inter já está regularizado, mas ainda precisa melhorar a condição física antes de fazer a sua estreia. Então, provavelmente o Sanabria deva estrear aí, o Tony Sanabria, né? Deva estrear aí no Grenal pela Copa do Brasil.

Muito bem, a seleção feminina de basquete vence a Argentina e vai à semifinal. É, a equipe campeã do torneio fica mais perto aí dos Jogos Olímpicos de Los Angeles. É, a seleção brasileira feminina está na semifinal aí do qualificatório pré-olímpico disputado em Guadalajara, lá no México. É, e o Brasil fechou a fase de grupos, né, com uma vitória equilibrada sobre a Argentina por 58 a 53. Totalizando duas vitórias aí e uma derrota aí na primeira fase da competição. Vamos lá, e o Grêmio? É, lá pelo Grêmio, o Grêmio terá meio-campo inédito aí contra o Bragantino. Vamos ver o que diz aqui a manchete. É, contra o Bragantino, em Bragança Paulista, sem Nardoni e Dodi, é, lesionados, né? O técnico Luiz Castro prepara mudanças aí no setor, é, para o duelo válido aí pela 24ª rodada do Campeonato Brasileiro. É, em relação ao último jogo, na derrota para o Atlético Mineiro, a única manutenção na equipe titular será Noriega. Mesmo que o peruano seja opção, também para a defesa, né? É, poupado em Belo Horizonte, Vidia Sante, treinou aí normalmente durante a semana e deverá retornar ao time. É, menos mal, né? Menos mal. É, teremos o Vidia Sante aí, muito provável que estará retornando ao time aí, né? A única dúvida está relacionada à última vaga aí no setor. A tendência neste momento é a entrada de Krovinovic. É, Krovinovic, jogador croata, que inclusive já estreou, né? Já estreou aí no segundo tempo diante do Atlético, lá na Arena MRV. E a outra alternativa seria a entrada de Gabriel Meck, recém-contratado. Gabriel Meck e o recém-contratado Danilo Barbosa corre por fora aí, já que não atua desde maio de 2000 e, aliás, não atua desde o dia 23 de maio, né? Então esse aí está, com certeza está tentando, se preparando aí, tentando entrar em forma, né? Vamos lá, mais alguma coisa aqui. É, e ainda sobre o Grêmio tenta quebrar um tabu de 34 anos contra o Bragantino. É, o Grêmio tentará aí neste domingo, contra o Bragantino, não somente a primeira vitória como visitante no Brasileirão, mas também quebrar um tabu aí que perdura 34 anos sem vencer aí o Massa Bruta aí no interior de São Paulo, né? E se vencer, será a primeira vitória aí do Grêmio. Como eu tava falando aqui, eu nunca lembro, não lembro de uma vitória do Grêmio, pelo menos lá em Bragança Paulista, né? Bom, lá pelo Inter, o time colorado, só um ponto acima da zona de rebaixamento, precisa vencer em casa aí para avançar algumas posições na tabela aí, ao receber neste sábado aí o Atlético Mineiro. Muito bem, e aquele zum zum zum que deu na Copa do Mundo no último jogo, né? A FIFA suspende aí o jogador Paredes da seleção argentina por 10 jogos. E multa a Argentina.

por racismo e menção às Malvinas. O volante agrediu o jogador da seleção da Espanha após o término do jogo aí na final da Copa do Mundo, né? Foi aquele rebuliço, o jogador da Espanha foi pro chão, ficou no chão, e os jogadores da Argentina meio em cima do jogador, o Gavi, né? E deu problema aí pro Paredes, né? 10 jogos de suspensão e multa para a seleção argentina. Muito bem. Fred é relacionado aí pelo Atlético Mineiro e pode reencontrar o Inter no Beira-Rio. O meia treinou pela primeira vez com o elenco nesta sexta-feira e veio para Porto Alegre aí, poderá enfrentar o Inter aí e ter, de repente, aí a lei do ex, né? Muito bem, o Grêmio anuncia a chegada de novos profissionais aí para as categorias de base. Fred Cascardo e Renan Tavares foram oficializados aí nesta sexta-feira, né, para estarem aí, né, à frente aí junto à gurizada da categoria de base do Grêmio. Muito bem, então que sejam bem-vindos e façam por merecer os seus salários aí, né? Eles que estarão exercendo aí, exercerão funções ligadas às categorias de base aí. Então tá bueno, eram essas aí as principais manchetes. Tem mais uma aqui: o Inter mantém Alex Arce no radar, mas depende de condição do Rivadavia, né? O jogador do Rivadavia, Alex Arce, que poderá vir para o Internacional, mas ainda está meio embrulhada aí a negociação. Bom, fechando aqui as manchetes esportivas do jornal Correio do Povo lá de Porto Alegre, para o nosso Papo de Futebol, que tem um oferecimento de tintas Luxton.

0: Os Serranos e a Bailanta do Tibúrcio. É, no pedido de quem aqui? Do Moisés Schackers. Muito bem, seu Moisés, atendido aí, né? João Chagas Leite, amigos do Rio Uruguai. É, pra dona Ondina lá de Praia Grande. E o Renato Júnior, é, cantor Renato Júnior. Vai caminhoneiro. É, essa foi especialmente pro nosso amigo Vanderlei Balardim, é, que está de folga, tá no rancho, tá aí em casa, né? Ele que trafega aí Brasil afora, né? Então tá bom, um abraço aí pro amigo, boa noite, bom final de semana e bom descanso aí, né? Muito bem, depois do intervalinho aqui, a nossa hora do aniversariante.
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0: Muito bem, 22h50, vamos lá, vamos chegando para homenagearmos os aniversariantes deste 21 de agosto. É, bem como aí os aniversariantes da semana e os aniversariantes também de sábado e domingo. É, 22 e 23, né? Bom, mas no nossos autos aqui, o registro é no seu Antônio Carminati, lá de Siderópolis, é, homenageando o filho aí, o Gabriel Cauê Carminati, que hoje está completando 20 anos, então, recebendo os fogos aqui, os parabéns aí, Gabriel Cauê Carminati, parabéns aí, né? Muito bem, e é claro, parabéns também para quem não teve o seu nome registrado, mas que está aí colhendo mais uma abóbora na lavoura da vida aí nesta sexta-feira, este 21 de agosto. No caso delas, colhendo mais uma rosa no Jardim da Existência. É, e estendendo aí os nossos parabéns aí também para os aniversariantes de 22 e 23, sábado e domingo. Parabéns para todos aí. Homenageando os nossos aniversariantes.

0: Buenas, vamos ao abrir o cofre de Sombrio, de aniversariantes de Sombrio aí deste mês de agosto. É, dos aniversariantes, homenageados até aqui, registrados, né? Com nome completo e cidade. Então, vamos lá, vamos abrindo aqui, pegando aqui a papeleta de Sombrio, vamos ver quem aqui. É aniversariante do dia 12 de agosto, né? Foi numa quarta-feira. É o aniversariante que se autorregistrou. Então, o que quer dizer que ele poderá levar um acompanhante aí para saborear junto aí uma deliciosa comida do restaurante São Cristóvão. Muito bem, o aniversariante é lá do Balneário Gaivota, Patrick Bittencourt. Quando digo aqui que é aniversariantes de Sombrio, corresponde a Sombrio, Balneário Gaivota, Santa Rosa do Sul, próximos aqui, né? Então, parabéns aí, Patrick. Patrick Bittencourt, lá do Balneário Gaivota. O Patrick já até trabalhou conosco aqui, né? Durante um tempo, faz muito tempo, né? Faz muito tempo atrás aí. Bom, parabéns, Patrick. Pode aparecer. A partir de amanhã já vale aí os teus almoços aí, né? Pra ti e a acompanhante aí. Com certeza a tua prenda, que eu não lembro o nome agora, né? Mas com certeza o nome de vocês já vai, aliás, o teu nome vai estar lá, né? Aí podes levar um acompanhante. Um abraço aí, valeu, Patrick. Parabéns aí também pelo aniversário aí no dia 12.
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0: Fechando o cofre de Sombrio, vamos abrir o cofre geral. O cofre geral daí de outras cidades, né? Vamos lá, vamos ver quem aqui. Vamos abrindo a papeleta. Olha, quem homenageou é lá de Nova Veneza. E aniversariante, ou aniversariante, né? Foi aniversariante do dia 19. Então, aniversariante de anteontem, né? Quarta-feira. O aniversariante da Eleonita lá de Nova Veneza é o neto, o Vitor dos Santos, de César, o Cavaler, que é de Forquilinha. Muito bem, dona Eleonita, então, aí está, a senhora e o seu neto poderão saborear aí os almoços do restaurante São Cristóvão, né? Então tá bueno, apareçam, com certeza serão bem recebidos aí e já é válido a partir de amanhã, sábado, né? Lá no restaurante São Cristóvão são servidos almoços aí de segunda a sábado. Eu, antes de encerrar o programa aqui, já mando um zap aqui, uma foto com os aniversariantes lá pro seu Rogério e pra dona Maristela. Muito bem, então é isso aí, fechou? Fechou aí então, fechando a nossa hora do aniversariante. Parabéns pra todos, muita saúde, muita paz, muitas alegrias, que Deus esteja abençoando, iluminando a todos, que lhes dê saúde e longa vida e que nunca lhes falte amor no coração.
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0: Muito bem, é isso. Encerrando o atendimento personalizado aqui da nossa festa fandangueira. Agradecendo aí os amigos participantes aqui. Deixa eu ver, tem mais alguém aqui? Essa aqui eu vou ficar devendo aqui, né? Boa noite, Caio. Quero ouvir uma música aí, eu e minha esposa. É o Manuel lá de Criciúma. Muito bem, Manuel, como não dá mais tempo, né? Resta me deixar um abraço aí pra ti e pra tua esposa e deixo pra vocês aí todo o especial do Raoni que já vem aí depois do intervalo. Tá bueno? Um abraço, bom final de semana aí pro casal, né? 22:59.
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Muito bem. Sextou, né, tia? Muito bem, toda sexta-feira, para fechar a nossa semana com chave de ouro, trazendo aí o especial Feras da Música Gaúcha.

0: Muito bem, tive um problema aqui para pegar o releasing do cantor Raoni, que é natural lá da cidade de Joia. E que está aí no trecho, né, com o seu grupo, o grupo Alma Chucra, e que se destacou aqui na programação desde guria, né, desde ali de uns 10, 11 anos de idade, o Raoni já estava tocando aqui na Mampituba, né, sucessos como, por exemplo, Criado na Campanha, O Ronco do Bugio, Lida Bruta, Do Fundo do Campo, vários sucessos se destacaram aí, né? Dos trabalhos do Raoni. Missioneiro cantor, aí já estava em uma outra fase aí o Raoni. E recentemente, né? Dos trabalhos mais recentes do Raoni aqui, hoje já um homem, né? O Raoni, que começou com... começou quando guri aí a carreira. E hoje, né, trazendo aí os trabalhos como produtor de fumo, sonho de amplidão, produtor de fumo para bailar no pago. E um dos trabalhos mais recentes do Raoni, dentre esses que eu falei, Chucro Diferente dos Iguais. Então tá bueno, são vários sucessos que a gente vai curtir até a meia-noite aqui no especial Feras da Música Gaúcha. E deixa eu lembrar aqui que o Raoni tá fazendo aí o 31º especial do ano. O último especial dele foi em 2 de maio de 2025. Então, sem mais delongas, sem interrupções, Raoni até a meia-noite, vai passar um pouquinho da meia-noite, com a sua bagagem musical aqui no especial Feras da Música Gaúcha. E assim, vamos agradecendo o carinho e a audiência de todos os amigos, agradecendo ao patrão velho por ter nos permitido estarmos juntos aí mais uma semana. Querendo ele, na semana que vem estaremos de volta aí a partir das 18 horas, onde começamos a semana com o Chimarrão. Valeu, bom final de semana, um beijo carinhoso do amigo Caio Santos. Vamos curtir, Raoni!
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0: faz uma letra aqui, eu fiz uma música.
1: Mostra aí,
0: tá tudo pronto aí, tudo pronto aí.
1: Não, peraí.
0: Aí, tá bom. E começa mais ou menos assim. 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

0: seus lares. Tchau e até semana que vem. Tchau.
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0: Alô, amigos catarinenses, gaúchos e paranaenses. Eu sou o René Roberto e essas são as principais manchetes da semana. Situação econômica do país e guerras provocaram redução de negócios na Vecoagro e nas cooperativas. Cooperativas catarinenses preocupadas com atraso no plantio do milho. Entidades do agro definem apoio a parlamentares nas próximas eleições. Federação FAESC alerta produtores sobre o aumento das chuvas e riscos de temporais com intensificação do El Niño. Senado aprova 10 bilhões de reais em créditos fiscais para a indústria de fertilizantes através do Proferte. E ainda teremos as notícias de

0: Direto de Brasília com Catherine Reis e o comentário da semana com Ivan Ramos. Estas e outras notícias logo após a nossa mensagem cooperativista.
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0: As cooperativas do setor agropecuário de Santa Catarina estão preocupadas com a situação econômica do país. Aquelas vinculadas à Federação Fecoagro, em reunião realizada esta semana, manifestaram preocupação com a redução do interesse no plantio e os resultados que as atividades agropecuárias estão proporcionando neste ano. A Fecoagro teve que rever o seu planejamento orçamentário para este ano devido à redução da demanda de fertilizantes, principal atividade econômica da federação. As guerras do Oriente Médio e da Rússia e Ucrânia prejudicaram o fornecimento de matéria-prima para a produção de fertilizantes para o mundo, incluindo o Brasil, aliado à indefinição dos agricultores sobre o plantio da safra de verão, proporcionando a necessidade de revisão dos volumes planejados no início do ano, tanto na Fecoagro como nas cooperativas. A revisão orçamentária da Fecoagro reduziu em 16% o faturamento inicialmente previsto. Agora, está sendo estimado para este ano R$1,1 bilhão, enquanto que no início deste ano se estimava em R$1,2 bilhão na consolidação da federação. A indústria de fertilizantes, o volume de produção inicialmente previsto era de 520 mil toneladas e foi reduzida para 458 mil toneladas. Em termos de faturamento só da indústria, no início do ano estimavam-se R$1,6 bilhão e agora foi revisto para apenas 892,8 milhões de reais. A central de negócios, a estimativa inicial de compra conjuntas era de R$1,9 bilhão e agora foi revisto para R$1,8 bilhão devido à redução de demanda nas cooperativas. As sobras líquidas da Fecoagro, antes planejadas em 4,2% do faturamento, estão sendo revisadas para 3,3%. Pela manifestação das cooperativas presentes na reunião da Fecoagro, todas terão menor valor de negócios neste ano e a rentabilidade, ou seja, o resultado final, não será atingido conforme planejado no início do ano. Cooperativas agropecuárias de Santa Catarina estão preocupadas com a demora da decisão dos agricultores para o plantio da próxima safra de verão. As providências das aquisições de insumos e das sementes estão atrasadas, se comparando com o calendário dos anos anteriores. Os agricultores estão retardando as compras dos fertilizantes defensivos, esperando queda de preços, situação que dificilmente acontecerá até a época do plantio. Esse atraso, somado com os riscos das intempéries previstas com o fenômeno El Niño, pode inviabilizar o plantio dentro do calendário correto. Até mesmo as sementes de milho do troca-troca estão atrasadas às retiradas. Espera-se que, nesse final de agosto, haja maior interesse dos agricultores e, consequentemente, inicie o plantio do milho. O vice-presidente da Cooperalfa, secretário do Conselho de Administração da Fecoagro, agrônomo Cláudio Jorge Furlaneto, fala agora para o nosso informativo agropecuário sobre a preocupação com a atual situação.
3: Então é importante que o nosso agricultor, o produtor rural, pense na questão conservacionista do solo, visando principalmente a questão da redução da erosão. É importante a questão do plantio direto com uma boa cobertura de solo, se possível fazer o plantio em nível, mais adequado tecnicamente fazer o plantio em nível. Depende da declividade do terreno, é importante também ver a questão se tem ou não necessidade de terraço. Então tudo isso, o objetivo principal é evitar a questão de erosão, já que existe essa possibilidade de excesso de chuva em função do fenômeno El Niño. Então fica a sugestão para quem está nos ouvindo para trabalhar muito essa questão de práticas conservacionistas. E é importante nós dizer que, como está atrasando o plantio do milho, em algumas situações vai atrasar o plantio da safrinha. Então é importante também o produtor pensar: olha, meu, atrasou muito milho, entre fazer ou não safrinha de soja, tem que observar muito. Observar muito, que eu digo no sentido que material usar, seja de soja ou que quem vai fazer também o plantio de milho em cima de milho, cuidar com o tipo de híbrido, o material a ser plantado, visando sempre ter menos problemas com a questão da safrinha. E é importante também levantar a questão do custo de implantação da safrinha. Ver se

0: Realmente compensa fazer o plantio ou não. Para a cooperativa é interessante a questão de venda de insumos, tem um movimento maior, principalmente com a safrinha. Agora a gente está preocupado sempre com a sustentabilidade do nosso produtor, que ele continue com os negócios dele no campo viável.
1: Este foi Clades Jorge Furlaneto, vice-presidente da Cooperalfa. E a seguir, pois nossa mensagem cooperativista, as notícias da semana do Senar. Aguardem.
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1: Comunidade Rural, o espaço do Senar Santa Catarina, Serviço Nacional de Aprendizagem Rural. As sete entidades de representação do setor agro e do cooperativismo de Santa Catarina tiveram uma reunião nesta semana para discutir a estratégia para apoio aos candidatos à Assembleia Legislativa e Câmara Federal nas eleições de outubro. Definiram nomes ligados ao setor para a recomendação de votos dos seus associados ou filiados e integrados a seis candidatos a deputados federal e oito estaduais, que já comprovaram defesa do setor agropecuário e cooperativista. Estão sendo indicados candidatos que atendam às diversas regiões do estado e também de diversos partidos políticos. A relação dos nomes já foi distribuída às cooperativas, sindicatos e associações que estão vinculadas às atividades da FAESC, FETAESC, OSESC, FECOAGRO, Sindicarne, Sicoobi e Sindileite. Estão sendo levantados os eventos que essas entidades promovem para repassar aos candidatos interessados em participar. Foi escolhido o superintendente do sistema OSESC, Ricardo Mioto, para coordenar o grupo e fazer os contatos com os candidatos e assim definir os próximos passos na campanha. Será apresentado aos candidatos um elenco de propostas para que eles defendam as casas legislativas para onde forem eleitos. Foi definido que não haverá veto a nenhum candidato, mas sim preferenciar aqueles que comprovam defesa do agro e do cooperativismo nas esferas onde atuam. Federação da Agricultura e Pecuária do Estado de Santa Catarina, FAESC, está alertando aos produtores rurais para as condições meteorológicas previstas para os próximos meses aqui em Santa Catarina. A orientação é reforçar a atenção e as medidas preventivas nas propriedades diante da perspectiva de um período mais chuvoso e maior ocorrência de tempestades. De acordo com a nota meteorológica da Secretaria de Estado da Proteção e Defesa Civil de Santa Catarina e EPAGRE-SIRAM, os meses de inverno são normalmente menos chuvosos em Santa Catarina. Neste ano, entretanto, a atuação do El Niño tem provocado um comportamento diferente. No último mês já foi observado um aumento significativo na frequência dos sistemas meteorológicos responsáveis pela ocorrência de chuvas no estado, com volumes superiores aos esperados para o período. Com a intensificação do fenômeno, a tendência é que o restante do inverno continue apresentando chuva frequente. O cenário exige atenção especial para a chegada da primavera, período em que os volumes de precipitação e a ocorrência de tempestades intensas aumentam naturalmente, sobretudo em setembro e outubro. Com a expectativa de um fenômeno El Niño muito forte nessa época, eventos associados a tempestades severas e inundações podem se tornar ainda mais frequentes. Para o trimestre de agosto, setembro e outubro, a previsão aponta volumes de chuvas acima da média climatológica, elevando a probabilidade de impactos como vendavais, enxurradas, inundações e deslizamentos. Outro fator de atenção destacado na nota da Secretaria de Defesa Civil e da EPAGRE-SIRAM é a antecipação dos temporais característicos da primavera, que começaram a ocorrer ainda durante o inverno e devem continuar nas próximas semanas. O fenômeno El Niño favorece uma atmosfera mais quente e úmida, condição que contribui para a formação de tempestades que podem vir acompanhadas de chuva intensa, granizo e até de fortes rajadas de vento. Em relação às temperaturas, o trimestre deve ser marcado por valores acima da média climatológica e para o final de inverno mais ameno. Episódios de frio que não estão descartados, porém a tendência é que sejam mais curtos e menos intensos dos que os já registrados no início da estação. Presidente do sistema FAESC Senar, José Zeferino Pedroso, orienta, portanto, aos produtores para que acompanhem de forma permanente as previsões climáticas dos próximos meses, especialmente nos períodos de maior instabilidade. Ele disse: a prevenção e o planejamento são essenciais. iniciais, disse ele, para reduzir riscos e possíveis prejuízos diante de eventos climáticos mais severos. A FAESC, Federação da Agricultura de Santa Catarina, alerta ainda para que produtores reforcem os cuidados com estruturas mais suscetíveis à ação do vento e para que evitem atividades em áreas abertas durante a ocorrência de raios e tempestades. Antes da realização de trabalhos no campo, também é importante avaliar as condições meteorológicas e os possíveis

0: riscos do dia. A recomendação inclui manter, na medida do possível, os animais em locais mais seguros e verificar periodicamente as condições de galpões, estufas, silos, instalações elétricas, máquinas, equipamentos e demais estruturas das propriedades. Com a rápida elevação das temperaturas previstas para o início da próxima semana e a possibilidade de rajadas de vento mais intensas em algumas regiões, a Federação FAESC reforça a importância de acompanhar permanentemente as atualizações divulgadas pelos órgãos oficiais de meteorologia. Os avisos meteorológicos e as atualizações da previsão do tempo podem ser acompanhados no site oficial da Secretaria de Defesa Civil de Santa Catarina.
1: Agora, direto de Brasília, as informações do agro e do cooperativismo com Catherine Heights.
2: Quase 30 dias depois de já ter sido aprovada, uma das principais pautas do agro finalmente saiu da gaveta de Brasília. E agora a gente tem uma outra pergunta bem importante para o Planalto. O dinheiro autorizado será suficiente para o tamanho da crise? Eu começo principalmente pela renegociação das dívidas rurais. O governo autorizou aí 25,8 bilhões de reais para produtores renegociarem os seus débitos. Mas 30 dias depois da aprovação da MP, o dinheiro ainda não está efetivamente disponível. Só que o prazo dos 90 dias, ele segue correndo normalmente. E aí tem um outro detalhe. Será que esses 25 bilhões que representam cerca de só 13% dos quase 198 bilhões que hoje estão na carteira problemática do crédito rural serão suficientes? Ou seja, o recurso pode até dar um fôlego, mas ele está bem longe de resolver toda essa crise. E agora os bancos ainda precisam adaptar sistemas, definir procedimentos e analisar documentos. E não basta só chegar ao banco e pedir uma renegociação. Vai ser necessário principalmente comprovar as perdas provocadas pelo clima, pela queda de preços ou principalmente por outras situações aí previstas nas regras. Só que a próxima safra já está plantada. A pauta saiu da gaveta, mas agora a gente precisa ver se ela vai sair também do papel e chegar lá na ponta, na porteira. Outro assunto pesado da semana foi com certeza o leite. O governo reconheceu a existência aí do dumping nas importações de leite em pó vindas da Argentina e do Uruguai. Se você não sabe o que é esse dumping, é uma prática considerada ilegal no mercado em que esses países colocam o leite aqui no Brasil com um preço muito abaixo do mercado. A intenção é desmotivar o mercado interno e até fazer o produtor brasileiro quebrar, porque aí não consegue competir com essa concorrência. E infelizmente, parece que está dando bastante certo, né? O fato é que apesar de reconhecer, o governo Lula ainda não aplicou uma tarifa anti-dumping que já estão previstas. E aí, enquanto Brasília avalia essa inflação e principalmente a relação de mercado dentro do próprio Mercosul, o produtor continua apertado. Já passou muito da hora do governo dar uma resposta prática para o produtor. E falando de suinocultura, outro alerta também justamente nas granjas, porque o excesso de oferta derrubou preços e o prejuízo estimado já chega a cerca de R$ 120 por animal terminado. Dessa vez o problema principal não é o custo do milho ou do farelo, é principalmente produzir mais do que o mercado consegue absorver. E Santa Catarina sente isso diretamente porque concentra uma das maiores cadeias aí de suínos do país. E o que a gente precisa acompanhar, então, em Brasília na próxima semana? Até porque o Congresso não terá um esforço concentrado. Então, com o expediente aí meio porta fechada, sabe? A próxima rodada de votações do Congresso está prevista só para começar na próxima segunda-feira, no dia 31 de agosto. Uma semana aí de menos plenário e um pouco mais de bastidor. A principal atenção está na renegociação de dívidas. E a gente vai precisar descobrir se os bancos vão conseguir colocar essa linha aí para funcionar mesmo, se o dinheiro realmente vai chegar ao produtor. Uma ótima semana para você.
0: E a seguir, depois da nossa mensagem cooperativista, as notícias do mercado agrícola da semana. Aguardem! 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
0: O Senado aprovou o texto final do programa de fertilizantes, criado para reduzir a dependência brasileira de insumos.

importados. O projeto, batizado oficialmente de Proferte, libera até 10 bilhões de reais em créditos fiscais ao longo de 5 anos para as novas fábricas e para a modernização de plantas já existentes. Com aprovação, o texto segue agora para a sanção da Presidência da República. Segundo esse texto, o Poder Executivo escolherá as iniciativas beneficiadas por meio de um procedimento concorrencial. Poderão participar empresas que produzem fertilizantes sintéticos, minerais, bioinsumos, biofertilizantes e remineralizadores. Além disso, o limite anual do programa foi fixado em 2 bilhões de reais, valor que pode ser transferido para o ano seguinte, caso não seja totalmente utilizado. Assim, o Proferte vigorará entre 2027 até 2031. O Conselho Nacional de Fertilizantes e Nutrição de Plantas, Conferte, definirá percentuais obrigatórios de mistura de fertilizantes nacionais nos produtos comercializados no país. Nesse sentido, a meta começa em 2% e deve subir gradualmente até chegar a 10% em 2031. Da mesma forma, o Conferte ficará responsável por monitorar os resultados do programa e publicar relatórios anuais sobre o avanço da política. O texto também destina recursos da União ao BNDES para oferecer linhas de crédito às empresas habilitadas no programa. Essas linhas poderão financiar modernização de plantas, pesquisa, desenvolvimento e projetos de infraestrutura logística. Contudo, tanto o BNDES quanto os bancos participantes assumirão os riscos dos empréstimos concedidos. Produção brasileira de milho na temporada 25/26 está estimada em cerca de 140 milhões de toneladas. A consultoria Hedgepoint Global Markets mantém viés de revisão positiva em agosto, uma vez que a segunda safra apresentou resultados favoráveis em vários estados, apesar dos problemas registrados em Goiás. Milho destinado à produção do etanol já soma 28 milhões e meio de toneladas, 5 milhões e meio a mais do que no ano anterior. Se a mistura de 32% de etanol anidro na gasolina E32, aprovada inicialmente por 180 dias, for confirmada em caráter definitivo, o consumo adicional do cereal poderá chegar a aproximadamente 1,5 milhão de toneladas. Caso a medida vigore somente durante esse período, a demanda extra estimada será de cerca de 750 mil toneladas. O avanço também aparece na capacidade produtiva. O número de usinas em operação passou de 27 para 29, enquanto outras 27 unidades estão projetadas ou em construção. Segundo a consultoria Hedgepoint, o movimento sinaliza crescimento estrutural do mercado interno, que se expande para além do Centro-Oeste. Por outro lado, a Argentina se consolidou como a origem mais competitiva para o milho, superando os Estados Unidos. O Brasil ocupa atualmente a posição menos favorável na América Latina, embora a diferença de preço seja pequena e possa ser compensada pela qualidade e pela logística. Para a temporada 25/26, o USDA, Departamento de Agricultura dos Estados Unidos, estima a produção argentina em 63 milhões de toneladas, enquanto a Bolsa de Rosário aponta 68 milhões. As exportações do país são projetadas em 45 milhões de toneladas, ante 29 milhões em 2024/25. Esse volume pode superar os 43 milhões previstos para o Brasil, estimativa que apresenta viés de queda e acirrar a disputa entre os dois países. Nos Estados Unidos, a colheita pode resultar na segunda maior produção da história, embora a produtividade já seja projetada abaixo da temporada anterior. Cerca de 19% da área cultivada nos Estados Unidos está sob seca, ante aproximadamente 9% do ano passado, o que reforça o risco de ajustes negativos nos rendimentos caso o clima não melhore em agosto. As exportações norte-americanas já somam 86,3 milhões de toneladas, acima da estimativa de 84 milhões e meio do USDA, e seguem como importante fator de sustentação dos preços na Bolsa de Chicago. Parte desses volumes registrados, porém, pode migrar para o ciclo seguinte na virada do ano comercial. Na União Europeia, a deterioração das lavouras francesas pode abrir espaço para outros fornecedores. Apenas 41% das áreas de milho da França estão em condições boas ou excelentes, enquanto 31% são classificadas como ruins ou muito ruins. A perspectiva de novos cortes na produção e de aumento das importações europeias, movimento que pode beneficiar Brasil, Argentina, Estados Unidos e Ucrânia. Dessa forma, o momento é de cautela e de necessidade de acompanhamento constante dos fatores, tanto climáticos quanto de oferta e demanda, já que vários números-chave ainda estão em aberto e podem alterar o equilíbrio dos mercados nos próximos meses, concluiu a consultoria. E a seguir, o comentário da semana com Ivan Ramos. Hoje com o tema, o agro continua andando. Aguardem.

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1: A frase "o agro não para", utilizada durante a pandemia, ressaltava que enquanto diversas atividades econômicas e profissionais tiveram que interromper ou reduzir suas operações, o setor agropecuário continuou atuando. Mesmo com as restrições e dificuldades na cadeia de suprimentos, as atividades

0: Atividades no campo não poderiam parar, especialmente por serem responsáveis pela produção de alimentos para a população. Foram dias difíceis para o agro, mas o setor não parou e teve um papel importante na retomada das demais atividades no período pós-pandemia. É voz corrente que o setor agropecuário, juntamente com todas as atividades que integram a sua cadeia, é responsável por uma parcela significativa da movimentação da economia do país, refletindo também em diversas atividades econômicas urbanas e na geração de tributos. Aqui em Santa Catarina, a movimentação da economia também tem forte ligação com o agro, que caminha em parceria com o cooperativismo. Os números divulgados recentemente demonstram a importância das cooperativas, especialmente no setor produtivo. Se avaliarmos os eventos promovidos pelo agro, principalmente na região oeste do estado, veremos que o setor é uma verdadeira mola propulsora da economia. Mesmo dependendo do comportamento do clima e dos mercados para viabilizar resultados e permanecer na atividade, o agro continua avançando e gerando riquezas. Os sucessivos eventos realizados em Chapecó são uma demonstração clara da importância do agro e do cooperativismo. Os calendários estão fortemente ligados à atividade agropecuária, mas seus reflexos alcançam o comércio, a indústria, a prestação de serviços e o turismo de toda a região. Nesse período de agosto e setembro, importantes eventos ligados às atividades agropecuárias estão acontecendo ou serão realizados, alguns com abrangência estadual e até nacional. Um deles é o 35º Congresso Nacional de Milho e Sorgo, que ocorrerá de 31 de agosto a 3 de setembro no Centro de Cultura e Eventos Plínio Arlindo Denês, em Chapecó. Trata-se de um tema que precisa ser discutido por todos aqueles que têm relação com as cadeias produtivas de grãos e proteína animal. Afinal, a produção de carnes depende dos grãos, principalmente do milho utilizado na fabricação de ração. Como Santa Catarina é deficitária na produção desse cereal, considerado o grão de ouro para as cadeias de carne e leite, torna-se necessário discutir e ampliar o uso de tecnologias capazes de proporcionar maior produtividade nas áreas disponíveis no estado. Portanto, o agro continua avançando e precisamos valorizar iniciativas que discutam assuntos de interesse do setor. A programação do Congresso prevê inúmeros temas e palestras renomadas que estão compartilhando conhecimento com o público participante. Para continuarmos liderando importantes atividades agropecuárias em Santa Catarina, precisamos trabalhar juntos para viabilizar e valorizar o nosso setor. Outro evento importante aconteceu na semana passada, dessa vez voltado ao cooperativismo. O Departamento de Cooperativismo da OAB Santa Catarina promoveu o FICOP Conecta, fórum que abordou o cooperativismo, seus produtos e serviços. Palestrantes de diferentes áreas trataram de assuntos relevantes para o movimento, com destaque para a intercooperação. Dois importantes líderes cooperativistas, Roberto Rodrigues e Neivor Canton, participaram da programação e compartilharam suas experiências com o público. Foi um fórum importante, embora tenha contado com uma participação pequena das cooperativas, diante do nível da programação apresentada. A iniciativa da OAB foi valiosa ao abrir espaços para discutir com outros segmentos da sociedade temas que contribuem para a valorização do sistema cooperativo. Cabe também cumprimentar a advogada Sônia Gabiati, que liderou a organização do evento. Foi mais uma iniciativa externa ao próprio sistema, reconhecendo a importância do cooperativismo para a construção de uma sociedade mais justa. Essa é a minha opinião. Pense nisso.
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0: Nesta manhã, hoje dia 22 de agosto de 2026, celebramos esse sábado, final de semana, onde o Senhor nos concede tantas graças, tantas bênçãos para o nosso encontro com a nossa família, para fazermos as nossas atividades. Depois de uma semana intensa, hoje nos encontramos então para celebrar, para participar do programa Amanhecer em Cristo. Hoje é o dia da memória da bem-aventurada Virgem Maria Rainha. Então nós lembramos esta memória de Nossa Senhora. E amanhã celebraremos o dia 23 de agosto de 2026. Celebramos então o 21º domingo do tempo comum na liturgia da Igreja Católica. E esse domingo nós celebraremos então a vocação de todos os leigos e leigas, né? Todos os leigos que servem nas comunidades. Então nós queremos rezar por todos os fiéis que se dedicam na obra de evangelização. Minha saudação a todos vocês que estão nos acompanhando, seja aqui do estado de Santa Catarina, mas também no estado do Rio Grande do Sul, aqueles que também nos acompanham em outros estados do nosso país, bem como aqueles que nos acompanham também em outros países. Nosso muito obrigado pela sua audiência, pela sua sintonia. Bom dia também ao nosso amigo Joelito.
1: Bom dia, Padre Ellison. Pois então, mais uma vez por aqui, né, Padre Ellison? Hoje um pouquinho, mais uma vez assim, a garganta nos pega de surpresa, amanheço meio afônico, meio rouco, sei lá o que, Padre Ellison, mas vamos tocar, né? Pedir para que Deus possa abençoar e a gente possa tocar o programa até o fim. Bom, Padre Ellison, a partir de agora então, vamos com o nosso Amanhecer em Cristo, a você, né, Padre? Seja sempre muito bem-vindo para evangelizar o nosso povo. Muito obrigado sempre pela sua participação aqui na Mampituba FM, no programa Amanhecer em Cristo, que tem o oferecimento de Darós, materiais de construção, Seprag, também loja Deluca, Budini Tratores, Comercial Agropires, Agrozaca Alimentos, Hexa Internet, também ADM Auto, Centeria Agronova Agropecuária. E, claro, vamos juntos, né, Padre? Até às 8, levando a palavra de Deus a todos os nossos ouvintes. Tenho certeza que muita gente acorda cedinho para poder acompanhar o nosso programa. Seja bem-vindo e vamos fazer um programa muito especial nesta manhã de sábado, hoje, dia 22 de agosto de 2026. Padre Ellison, bom dia.
0: Bom dia, Joelito, muito obrigado, agradeço também sempre pelo acolhimento e pela parceria do programa Amanhecer em Cristo. Que bênção! Agradecendo também aos nossos queridos patrocinadores, a todos que nos ajudam na evangelização. Obrigado a cada empresa parceira do nosso programa. Deus seja louvado. E agora sim, vamos iniciar aquele momento especial com a oração do dia. Em nome do Pai, do Filho e do Espírito Santo. Amém. Que a graça de nosso Senhor Jesus Cristo, o amor do Pai, a comunhão do Espírito Santo esteja sempre convosco. Bendito seja Deus que nos reuniu no amor de Cristo. Senhor, estamos em Tua presença e queremos permanecer em Ti. Permaneça também conosco, Senhor. Este é o nosso desejo. Esta é a nossa intenção. Nesta manhã, Senhor, nós colocamos em Tuas mãos a vida, a história de todos os leigos e leigas que servem na igreja, que servem nas paróquias, nas comunidades. Obrigado por cada liderança, por cada leigo, por cada leiga que serve a Ti, Senhor. Ide fazer discípulos meus. Esses nossos irmãos se colocam a serviço do Teu reino, como discípulos. Quantos que se dedicam

na área da catequese, quantos que se dedicam como ministros da palavra, ministros da Eucaristia, da Sagrada Comunhão, quantas pessoas que servem por meio da música, quantos que ajudam na liturgia, muitas pessoas contribuem com a obra de evangelização. Obrigado, Senhor, nós rezamos por esses irmãos. Rezamos também por todas as famílias que estão nos acompanhando, que estão rezando conosco. Rezamos também por aqueles que já estão trabalhando, estão nas suas atividades, aqueles que estão descansando, estão em casa, aqueles que estão ao redor da mesa, tomando o café da manhã. Nós queremos te bendizer, queremos te glorificar pela vida de todos os nossos irmãos. E de modo especial, Senhor, tu conheces a realidade de cada família, de cada irmão, de cada irmã. Rezamos por todos os doentes, os enfermos, aqueles que precisam tanto da nossa oração. Nós rezamos, Senhor, entramos em comunhão com todos esses filhos, por todos aqueles que sofrem, por todos aqueles que padecem, por todos aqueles que estão feridos. Acolhei, Senhor, as suas orações. Acolhei, Senhor, os seus corações nesta manhã. E nós queremos rezar o Salmo 137, 138. Ó Senhor, de coração eu vos dou graças, porque ouvistes as palavras dos meus lábios. Perante os vossos anjos vou cantar-vos, e ante o vosso templo vou prostrar-me. Eu agradeço o vosso amor, vossa verdade, porque fizestes muito mais que prometestes. Naquele dia em que gritei, vós me escutastes, e aumentastes o vigor da minha alma. Altíssimo é o Senhor, mas olha os pobres e de longe reconhece os orgulhosos. Ó Senhor, vossa bondade é para sempre. Eu vos peço, não deixeis inacabada esta obra que fizeram vossas mãos. Glória ao Pai, ao Filho e ao Espírito Santo, como era no princípio, agora e sempre. Amém, querido irmão, querida irmã. Esse é o primeiro bloco do nosso programa. Nós vamos agora ouvir esta linda música e voltaremos logo em seguida com o momento da Palavra de Deus.

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4: Muito bem, estamos de volta. Momento da Palavra de Deus. Já já com Padre Ellison. 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

0: 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Padre Ellison, momento da palavra de Deus, agora é com você, Padre Ellison.
1: É isso aí, Joelito, momento então especial, onde nós vamos ouvir o Santo Evangelho, vamos ouvir a palavra de Deus, e nós queremos mais uma vez agradecer aos nossos queridos patrocinadores, a todos aqueles que nos ajudam a evangelizar. Pois bem, queridos irmãos, nós vamos ouvir o Santo Evangelho que será proclamado nas missas neste final de semana. Então, nós celebraremos o 21º domingo do tempo comum e vamos ouvir o Evangelho de São Mateus, capítulo 16, versículos 13 a 20. Vamos ouvir então com atenção. Naquele tempo, Jesus foi à região de Cesareia de Filipe e aí perguntou a seus discípulos: quem dizem os homens ser o Filho do Homem? Eles responderam: alguns dizem que é João Batista, outros que é Elias, outros ainda que é Jeremias ou algum dos profetas. Então Jesus lhes perguntou: e vós quem dizeis que eu sou? Simão Pedro respondeu: tu és o Messias, o Filho do Deus vivo. Respondendo, Jesus lhe disse: feliz és tu, Simão, filho de Jonas, porque não foi o ser humano que te revelou isso, mas o meu Pai que está no céu. Por isso eu te digo que tu és Pedro, e sobre esta pedra construirei a minha igreja, e o poder do inferno nunca poderá vencê-la. Eu te darei as chaves do reino dos céus. Tudo que tu ligares na terra será ligado no céu. Tudo que tu desligares na terra será desligado nos céus. Jesus então ordenou aos discípulos que não dissessem a ninguém que ele era o Messias. Palavra da salvação, glória a vós, Senhor. Queridos irmãos, este Evangelho de São Mateus, capítulo 16, nos fala então sobre a identidade de Jesus no primeiro momento e a missão apostólica que Pedro assume de conduzir o rebanho, de conduzir a igreja querida, sonhada por Jesus. Primeiro momento, Jesus está na região de Cesareia de Filipe e ali ele tem uma curiosidade. Os apóstolos já estão com ele já há um tempo e ele pergunta: o que que estão falando sobre a minha pessoa? O que as pessoas pensam? Elas me conhecem? O que elas dizem sobre mim? E aí aparecem muitas coisas bonitas, comparando Jesus como um dos grandes profetas. Uns afirmam que é João Batista, outros que é Elias ou Jeremias ou algum dos profetas. E Jesus acolhe aquelas informações. Mas nós sabemos que Jesus é muito mais do que um profeta. Ele é a própria presença de Deus. É a presença entre nós. Jesus que revela a sua divindade em nosso meio. E aí Jesus faz uma pergunta pessoal. Que bom que as pessoas estão falando sobre mim. Que bom que estão me comparando como um grande profeta, mas eu estou com vocês já caminhando há algum tempo. E eu pergunto: e vós? Sabeis quem eu sou? E para vocês, quem eu sou? E aí nós ouvimos.

ouvimos a afirmação de São Pedro que diz: tu és o Messias. Quer dizer, tu és o esperado, tu és o aguardado, tu és o ungido, tu és o Filho de Deus. Esta linda afirmação de fé que São Pedro nos dá. Esta também deve ser a nossa resposta de fé. Não uma resposta racional, mas uma resposta que parta, que possa partir do coração, partir da nossa experiência. Quanto mais experiência com Jesus, muito mais teremos então as condições necessárias para dar uma resposta de fé sobre a pessoa, sobre a divindade de Cristo. E aí, nosso Senhor então dá uma linda missão a São Pedro. São Pedro, agora tu conduzirás a minha igreja. Tu és pedra, sobre esta pedra construirei a minha igreja, Pedro, e o poder do inferno não vai prevalecer contra ela. Eu te darei as chaves do reino dos céus, a chave de ligar, de abrir a porta. Tudo que tu ligares será ligado no céu, tudo que desligares será desligado. Então Pedro assume esta missão de conduzir a igreja, o primeiro Papa da Igreja Católica. Então nós pedimos ao Senhor que nos dê sempre a graça, aumente sempre a nossa fé, para que possamos ter condições de dar então uma resposta sobre a pessoa de Cristo e acolhermos também a missão de ajudar, de sermos colaboradores da Igreja de Nosso Senhor. Que assim seja. Amém. Vamos agora ouvir esta linda canção e nós voltaremos logo em seguida com o momento do atendimento ao público.

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5: Muito bem, estamos de volta aqui no Amanhecer em Cristo. Daqui a pouquinho o Padre Elisson volta aqui para a gente atender os nossos ouvintes, não é? Bom, vamos em frente aqui com o nosso Amanhecer em Cristo. 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

0: 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Muito bem, agora vamos atender o nosso povo, não é isso, Padre Ellison?
1: É isso mesmo, Joelito. Chegamos naquele momento especial onde os nossos ouvintes poderão participar, poderão mandar a sua mensagem. Eu acredito que já deve ter alguma mensagem por aí, né, Joelito?
0: Isso, já tem sim, Padre Ellison. 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Bom, vamos agora com o recadinho aqui. Bom dia, padre. Queria uma orientação para minha família e para todos os meus amigos, para minha família Santos e também, aliás, queria uma orientação, não, queria uma oração, né? Desculpa aí, ô Clanildo. Ele pediu uma oração, tá, padre? Esquece a orientação, é uma oração que não deixa de ser uma orientação também, né, padre? Para a família Santos e também para o seu pai. É o Maninho ali de Praia Grande, também para o Paulo da Marley.
1: Um abraço, Maninho, muito obrigado pela sua participação. Vamos rezar nas suas intenções.
0: Bom dia, salve Maria. Não estou conseguindo ouvir o programa, não sei quem tá, o que que tá acontecendo, mas é Ivonete. Ivonete, relata aí o problema que a gente vai tentar ajudar. É via internet? É o radinho que pifou? Será que a Hexa vai ter que doar um rádio para Ivonete, Padre Ellison?
1: Pois é. O que está acontecendo que ela não está conseguindo nos acompanhar? E olha que ela participa todo sábado, né?
0: Bom dia, que hoje o seu dia seja extraordinário. Que não falte fé, força, paz, alegria e motivos para sorrir. Você é incrível, vai dar tudo certo. O Jaime mandou esse recadinho aqui, muito legal, né, Padre Ellison? Começar o dia com uma mensagem positiva assim, anima qualquer um, né?
1: É verdade, obrigado, Jaime, pela sua mensagem, Deus abençoe.
0: Bom dia, Padre Ellison, Clésio de Balneário Rincão, peço bênção para todos os ouvintes.
1: Um abraço, Clésio, Deus abençoe, obrigado pela sua sintonia.
0: Vamos ouvir a Valdete.
2: Bom dia, Padre Ellison. Bom dia a vocês, toda a rádio. Peço uma vez para todos, minha família, todos que estão acamados. E para todos que estão precisando de uma oração. Tenham um bom dia.
1: Um bom dia para você também, Valdete. Deus abençoe.
0: Bom dia, Padre Ellison. Sua bênção. Peço orações para mim. Para minha mãezinha, né, que está um pouco atrapalhada, deve ser, estou sempre na escuta, um abraço. É o Jusemir.
1: Um abraço, Jusemir, muito obrigado pela sua mensagem, vamos rezar aí pela sua mamãe, pela recuperação dela, estamos unidos em oração.
3: Bom dia, Padre, aqui é o Adenauer, de Zona Nova, Praia Grande. Eu tô com minha mãezinha, 97 anos, internada aí no hospital, São Joaquim. Te peço uma oração especial, que ela vença mais essa, né? Tô muito angustiado, tô aqui sozinho, sem condições para ir aí. Tô deixando na mão de Deus, pra ver o que Deus me diz. A situação dela não tá muito boa, né? Peço uma oração para ela.
1: Amém, meu irmão, muito obrigado pela sua mensagem, vamos rezar nessa intenção, vamos rezar pela sua mamãe também, pela recuperação.
0: É isso aí, Padre Ellison, momento acabou aqui as mensagens, mas a gente vai, eu acho, agora rodar uma música, né, Padre Ellison, uma linda canção preparada aqui, e na sequência a gente volta aí.
1: É isso mesmo, a gente vai ouvir então essa canção, terceiro bloco, e depois voltamos aí com o momento da conclusão do programa, com a bênção final.
0: Opa!

0: Padre, me responde uma coisa aí, Padre Elison. Lá em alto mar, o barco balançou. Que faz, Padre Elison? É orar,
1: clama
0: rezar.
1: Clama Jesus.
0: É, clama Jesus. Então tá, vamos ouvir aqui, meu barquinho. É uma linda canção e uma mensagem bem especial para você refletir. Se você não está no alto mar, mas está com um problema, pense que lá em cima tem um Deus, né, Padre Elison?
1: É isso mesmo, é Ele mesmo que sempre vem ao nosso encontro e segura em nossas mãos.

0: Maria.
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2: Muito bem, estamos de volta. Agradecendo aqui, só em seguidinha a gente vai mandar mais um recadinho aqui, já que foi meio rápido o negócio hoje, né? Só chamar o Padre Elison aqui. 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Padre Elison, deixa eu ver aqui, ainda não atendeu ali, mas tá na linha daqui um pouquinho. Agora sim, o Padre Elison já chegou por aqui. Ah, só tem que tirar a música aqui, né? Deixa eu tirar aqui que a música continuou. Padre Elison, a nossa amiguinha Vitória, lá da Exa Internet, tá aqui querendo falar. O que você acha?
3: Ah, vamos ouvir então o áudio da nossa amiga Vitória, da Exa Internet, então, que tem uma mensagem especial para nós.
2: Mensagem especial, vamos dar um bom dia para ela, né?
3: Bom dia, Vitória!
4: 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Obrigada, Padre Elison, até a próxima semana.
3: Obrigado, Vitória, Deus abençoe, bom final de semana também. E já estamos chegando no finalzinho do nosso programa. Ô, hoje,
2: padre,
3: nós tivemos...
2: Antes de o senhor encerrar aqui, o João Matos mandou um recadinho aqui. Vamos ouvir rapidinho aqui para depois fechar o nosso programa aqui.
5: Bom dia, Joelito. Sua bênção, Padre Elison. É o João Matos aqui de São João do Sul. Eu quero pedir uma oração pela minha família e pelo meu amigo Lucas, a família dele, que essa noite o pai dele deixou nós. Tá? Então, Padre Elison, dá uma benção aí para a família dele. Tá bom, padre? Tudo de bom.
3: Deus abençoe, meu caro irmão. Muito obrigado pelas suas intenções. Vamos rezar então por essa intenção especial, colocando no coração de Deus toda a família nesse momento, tá bom? Muito obrigado. E também nós queremos agradecer a todos que participaram, a todos que mandaram a sua mensagem, aqueles que estão em sintonia também conosco, mesmo que não conseguiram mandar a sua mensagem, mas estão nos acompanhando, estão em sintonia. Muitas pessoas nos acompanham, seja aqui de Santa Catarina, mas também do Rio Grande do Sul e também de muitos outros lugares que nos acompanham, e nós agradecemos e louvamos a Deus também pela sintonia desses nossos irmãos. Pois bem, meus irmãos, já estamos aí chegando no finalzinho do nosso programa, e antes de conceder a bênção final, eu quero apenas partilhar um pouquinho da programação aqui da paróquia São Sebastião de Praia Grande. Hoje temos então a Santa Missa nas comunidades, aqui na comunidade matriz. Então hoje às 15h temos a Santa Missa na comunidade de Fortaleza, tem um matrimônio também em outra paróquia hoje, e às 19h temos a Santa Missa. Hoje celebramos então a memória da bem-aventurada Virgem Maria Rainha, então temos a Santa Missa às 19h aqui na Igreja Matriz, com batizados, né? O rito de batizados, oferta de alimentos. Então, se você é de Praia Grande ou de

região e vier para cá. Então hoje nós teremos também esta celebração com oferta de alimentos e batizados. E também hoje a comunidade de Tenente celebram a festa de Santo Antônio lá na comunidade. Então hoje eles têm a missa às 19 horas, em seguida o delicioso jantar. Então você também é convidado a participar desta programação religiosa lá na comunidade de Tenente. E amanhã celebramos o domingo, celebraremos o domingo, dia do Senhor. Então às 9 horas temos a Santa Missa com oferta de alimentos aqui na comunidade matriz. Temos também às 9 horas a missa, celebrarei a missa em São João do Sul, na paróquia São João Batista. E às 10h30 temos a missa na comunidade de Passo Magnus. E às 10h30 também na comunidade Vila São José, né? Um pouquinho da nossa programação aqui da paróquia São Sebastião de Praia Grande. Agradecendo então a todos que participaram e agora aquele momento da conclusão, da oração final. Senhor, nós estamos em tua presença nesta manhã e nós queremos orar pelas necessidades de cada irmão, de cada irmã, pedir a intercessão da Virgem Santíssima, Nossa Senhora desatadora dos nós. Maria, minha mãe, desate o emaranhado dos meus problemas. Guie minha missão diária de ser eu também o difusor da palavra do Senhor. Que as minhas atitudes de cada dia possam trazer a Ele aqueles que estão distantes na fé. Virgem bendita, soberana, Senhora e Mãe dos pecadores, confio e recorro a Ti, a Tua proteção, nesse momento de grande aflição e angústia. Querida Mãe, toma-me sobre a Tua proteção e sede consolo para o meu coração pecador. Maria desatadora dos nós, fonte riquíssima de graças e de bondade, socorrei-me, auxiliai-me nos intrincados problemas da minha vida, santa esperança e sublime conselheira das famílias. Prostrado aos teus pés, venho suplicar-te, ó Virgem Imaculada, que desate os nós da minha vida, que tanto me flagelam. Neste momento, te convido também a apresentar a tua intenção. Qual é a graça que você gostaria de alcançar? Qual é o pedido que Nossa Senhora acolhe neste momento? Entregue nas mãos da Virgem Maria. Refugio-me sob a tua infinita misericórdia e abrigo-me sob o teu manto, cheio da mais viva confiança que serei atendido em minhas humildes súplicas. Livrai-me das tentações e alcançai o perdão dos meus pecados junto ao teu amado filho Jesus, que nunca me desampare. Mãe medianeira e intercessora, que assim seja. Amém. Nossa Senhora desatadora dos nós, rogai por nós. Nossa Senhora desatadora dos nós, desatai os nós de nossas vidas. Nossa Senhora desatadora dos nós, atendei aos nossos pedidos. E agora sim, vamos pedir a bênção de Deus sobre todos os nossos ouvintes. O Senhor esteja convosco, Ele está no meio de nós. Senhor Deus, nós queremos te agradecer e te louvar pela vida de cada irmão, de cada irmã que está nos acompanhando nesta manhã, todos os nossos ouvintes, de modo especial aqueles que mais sofrem, aqueles que estão nos hospitais, aqueles que estão nas casas, doentes, enfermos, que tanto nos pediram orações. Tu conheces, Senhor, a realidade de cada irmão, de cada irmã. Tu conheces, Senhor, a enfermidade de cada filho, de cada filha. Pai de amor, protegei, sustentei.

alimentai esses vossos filhos. Concedei os dons necessários para que eles possam continuar caminhando e te servindo de coração. Senhor, abençoai todos os trabalhadores. Abençoai, Senhor, todas as famílias desunidas, as famílias que perderam a esperança. Abençoai e santificai todos os lares. Abençoai o café da manhã. Abençoai, Senhor, os objetos de devoção que são apresentados para receber a bênção. Abençoai, Senhor, a água, o sal, todos os alimentos, as fotografias, chaves da casa, chaves dos veículos, tudo aquilo que esses vossos filhos vos apresentam nesta manhã para receber a bênção. Desça sobre todos vós a bênção e a proteção do nosso Deus, que é Pai, Filho e Espírito Santo. Amém, querido irmão, querida irmã. Muito obrigado pela sua sintonia. Até sábado que vem, se Deus quiser. Agora fique aí com o programa Sabadão com o nosso amigo Joelito e Irineu Martinhago. Voltamos até sábado que vem. Um abraço fraterno a todos.

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2: Muito bem, agora 8 horas em ponto. Muito bom dia para você que está em sintonia com a Mampituba FM. A partir de agora, então, sejam todos bem-vindos ao nosso Sabadão. Sabadão na Mampituba. Hoje, dia 22 de agosto de 2026, 8 em ponto. Vamos em frente a partir de agora, então, comigo, Joelito Gomes e Irineu Martinhago. Daqui um pouquinho chega no pedaço. E

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0: também na Içara e no Balneário Rincão. Bom, eu já falei com o Padre Ellison, que ele falava, claro, o Padre Ellison já conduz o programa praticamente sozinho, e hoje o Irineu Martinhago também vai fazer isso, né, Martinhago, velho? Onde é que você tava, homem?
1: Subindo essa escada aí. Olha o cansaço aí. Bom dia, Joelito.
0: Bom dia,
1: bom dia aos nossos ouvintes, né? Um grande abraço a esse povo maravilhoso. E estamos aí mais uma vez, com a graça de Deus, né? Pra fazer esse programa aí, né? Então, com muito carinho e tal.
0: Ô, Martinhago, é só hoje um programa um pouco diferente, porque eu tenho um compromisso, rapaz.
1: Aí em Porto Alegre?
0: Tem compromisso, eu vou dar uma chegadinha lá pras bandas,
1: lá no Rio Grande do Sul.
0: Dos Galdérios, capital de todos os Galdérios. Ô, Martinhago, vou lá buscar o Vitinho e a Letícia. O Vitinho e a Letícia, que foram pra Goiânia passear. Sabe o que eles me falaram? Ficaram 15 dias pra... Joelito, que calorão que tá aqui. Nós aqui encarangados e eles com calor. Bom, mas Martinhago, então hoje, em virtude desse momento que eu tenho que fazer essa viagem,
1: trabalho,
0: a gente vai,
1: né,
0: sair umas 10 horas, né? Tem que estar lá uma, então vou devagarote, né? Não, tô brincando, tem que estar lá as duas.
1: Mas eu continuo, mas eu continuo, você, te acompanhando. Não posso deixar tu fazer sozinho, né? Tem que fazer contigo também.
0: Ah, sim, até as 10, Martinhago.
1: É, imagina.
0: Beleza. Bom, então tá, Martinhago, o que que tem aí? Tudo certo? Muita
1: tudo
0: piada?
1: Agora, preparei umas piadas
0: tem minhas. Tem umas novinhas
1: boas
0: aí?
1: Bem interessante aí também, pra hoje aí.
0: O cara falou que aquela que você contou já tinha ouvido.
1: É, então, mas piada é uma coisa interessante, né, Joel?
0: Sempre tem alguém que já ouviu, né?
1: Não, são sempre as mesmas piadas.
0: E por que que...
1: Só que cada um conta diferente, né?
0: Tá.
1: Tem aquele bigodudo ali do gaúcho, aquele...
0: Ah, tá.
1: Cada piada que ele vai contar...
0: Ô, Martinhago, tu é bom em... Como é que a gente fala aquele que faz adivinhação?
1: Ah, perguntas aquela?
0: É, tipo assim, ó, vou fazer uma pra você, ó.
1: Ah.
0: É... Cara, mas eu esqueci agora. Eu esqueci, depois eu faço.
1: Aí fica
0: eu esqueci
1: difícil,
0: como é que começa.
1: Aí fica difícil.
0: Fica difícil, mas não, mas eu vou saber. Depois no próximo bloco eu vou fazer, mas você vai cair.
1: É igual assim, ó. Qual é a caixinha de bom parecer? Não há carpinteiro que possa fazer.
0: Não, essa aí eu sei.
1: Quem sabe?
0: Sei.
1: O que é?
0: Ah, tá, agora eu descobri como é que é.
1: Ah.
0: Descobri. A galinha tem dois pintinhos.
1: Ah.
0: Um deles, o nome é 50. O outro é 100.
1: Tá.
0: Qual é o seu nome?
1: Irineu.
0: Certo. Acertou, Marvado. Tu já sabia dessa, né? É, todo mundo fala 150.
1: É só raciocinar, né?
0: É, mas o pessoal...
1: Tem que ficar atento, né?
0: É, se não ficar atento...
1: Porque sempre que tem uma pergunta dessas assim, tal, dessas adivinhações...
0: Não valeu, Irineu. Achei que você ia cair, Irineu. Não vale isso.
1: Eu ia dizer Joel, mas não...
0: Você podia cair pra ficar engraçado. Mas, Martinhago, 8:04, vamos fazer o que agora, Martinhago?
1: Música.
0: E pra quem quer participar aqui, 3533-2000, você pode mandar mensagem de texto, tá bom, pessoal? Vamos evitar áudio, porque a gente, pra colocar o áudio no ar, tem que ouvir antes e às vezes não dá tempo. Daí, se o seu áudio não ir pro ar, não tem o que fazer, tá bom? É... texto, escrevinha ali, tá certo, Martinhago?
1: Justo, Martinhago, diga, amigo.
0: Andei, sonhei, ladainha, timbre de galo e no clarão da lua, tá aí, ó. A gente presentear os nossos ouvintes no começo do programa, 8:05, bom dia.

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1: E aquela velhinha tava se queixando pra uma amiga dela, né?
2: Meu Deus do céu, eu não aguento mais. Depois que morreu o meu querido, meu amado, eu nunca mais esqueci das coisas. A vontade é tanta, você nem imagina. Você sabe que eu sempre fui muito fogosa. É, e nós lá, quando a gente atacava lá...
3: Mas que idade tinha essa veinha?
2: A velhinha tava com seus 70 lá, pedrada.
3: Minha nossa.
2: Ô, velhinha, ela era coisa louca.
1: Aí diz a amiga dela, ué, se você tem tanta vontade assim, por que você não vai num sex shop lá? E veja alguma coisa lá, conversa com o pessoal lá. Vai aparecer alguma coisa lá.
3: Ai, Martinho.
1: Aí ela foi no sex shop. Chegou lá e...
2: É o seguinte, eu queria uma...
3: Com vergonha?
1: Vergonha, bem envergonhada, né? Aí o cara falou, você quer um... Hã?
2: É, isso mesmo.
3: Esse mesmo.
2: Mas eu queria assim, bem grande, sabe?
1: Aí o cara, não, tu pode deixar. Aí o cara foi, trouxe um lá, mas vergonhou que lá...
2: Não tem o maiorzinho?
3: Cresce
2: outro... Não tenho mais grossinho.
3: Oxi.

0: mas eu não tenho outra assim, não. Ah, aquele vermelhinho lá no canto, lá, aquele é legal. Ô, oh, minha senhora, aquele não dá aquele extintor de incêndio.
1: Qual?
0: O extintor de incêndio.
1: Deus do livro.
0: Vai,
1: velho, assanhada, né?
0: Não, é. Que canoa, hein?
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1: Muito bem, Martinhago, de volta. 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
3: Então, eu quero dar um alô ali que tá voltando novamente para cá, né? 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
1: Que fica ali na terceira?
3: Terceira
1: linha. Ah, é na terceira, rapaz. Eu tava botando então ela lá pra primeira.
3: Então.
1: Então é a terceira.
3: Terceira, já tá mais depressinha.
1: Mas
3: terceira.
1: Tem primeira linha na Isara? Tem, né?
3: A primeira linha é São João.
1: Ah, sim.
3: Aquela que você vai pela via rápida e depois entra à direita ali.
1: Sim, é a primeira linha.
3: A segunda? A segunda é aquela que está o santuário.
1: Ah, e a terceira linha está Agro São Rafael.
3: E a quarta linha depois tem a...
1: Ah, a quarta linha é a nossa, a famosa quarta linha.
3: Quarta linha. Então.
1: Beleza.
3: Disse que chegou pra nós aqui, não?
1: Eu vi. Ô, Martinhago, mas tá, depois, deixa.

0: daí, Maior Thiago. O Maior Thiago, tu não sabe que tu não é mulher, não consegue fazer duas coisas na mesma hora.
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1: Então, agora são 8 horas e 33 minutinhos, temperatura na marca dos 18 graus, e nós temos só um recadinho ali do nosso amigo depois, que tá lá escutando a gente.
0: Ô, não diga que é tio Carlos Budi.
1: Tio Carlos.
0: Mas então tá, tchê, vai agora.
1: Escutando, vamos botar já.
0: Vamos lá, tio Carlos, bom dia.
1: Bom dia, Carlos.
0: Fala aí da Budi, homem, velho.
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1: Valeu, tio Carlos. Bom, Martiago, vamos de música agora, Martiago?
2: Vamos lá. Tio Carlos, um grande abraço e obrigado, meu querido. Tudo de bom para você. E que Deus abençoe você e a sua família maravilhosa.
1: É isto, Martiago. Bom dia, Martiago e Gomes. Se possível, carca para nós aí. Coplas de Viramundo. Vamos ver se eu acho aqui, né? Se não tiver, fica a escolha do amigo. Coloca meu nome para o regalo do rádio. Hoje não sei se vou conseguir ficar até o final do programa. Vocês avisam os ganhadores do rádio pelo WhatsApp. Baita quebra-costela, o Alexandre de Imbituba. O Alexandre, eu só informo você que hoje o sorteio vai ser às 10, então, antes de a gente sair aqui, beleza? Bom, deixa eu ver aqui, ó. Tem uns áudios aqui que daí não tem como a gente colocar agora, tem que ouvir primeiro. Então, beleza, vamos de música. Eu não falei do amigo Jusemir aqui. Bom dia, amigos, manda JJSV entre lágrimas e latas. Mas então tá, índio, velho, tá aí, ó. 8 horas 30

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4: E o circo estava cheio. E aí tinha um cadeirantezinho que foi lá, né? Todo mundo conhecia ele como o Aleijadinho, chamava ele o Aleijadinho. Estava na cadeira de rodas, tá? Aquele negócio todo. E estava bem pertinho do leão ali, na grade, aquele negócio, né? Aí botaram o leão na grade, ele. Bah, bah, bah, bah.
5: E ainda arriscava, viu?
4: Ficava olhando bem pertinho. Tinha local privilegiado, bem na frente. Tá vendo? Bem de perto tudo que estava acontecendo.
5: Segundo informações, era seguro o negócio.
4: Sim, tranquilo, imagina. Só que daqui um pouquinho, cara, o domador deu com um chicote, foi dar uma chicotada, pegou no gancho do portão daquela grade.
5: Minha
4: e nossa. Abriu o portão. Quando abriu o portão, o leão
5: veio
4: pra fora. Todo mundo começou a gritar: o Aleijadinho, o Aleijadinho, o Aleijadinho. E o Aleijadinho falou: pô, para com isso, deixa o leão escolher.
6: Essa aí foi boa, hein?
5: Ô, Pedrão, já tá na linha, Pedrão? Bom dia.
6: Bom dia, meus amigos. Bom dia a todos.
5: Bom dia.
6: Da Rádio Mapituba. Mais um fim demais. Essa piada foi boa, hein? Olha só, rapaz. Essa aí é daquelas nossas.
5: Deixa o leão escolher, foi boa, né?
6: Essa aí foi boa. Bom dia a todos os ouvintes da Rádio Mapituba. Mais um fim demais. 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
1: Ok, Pedro. 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Bom final de semana. Sucesso! 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
2: Ô, Martiago, agora saímos da Gaivota, vamos até...
1: Eu tinha aqui um negócio, nós temos um recadinho do Zebinho, né? 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
2: O novo parceiro aqui da do Sabadão.
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2: Beleza, Martiago. Ô, Martiago.
1: Diga.
2: Vamos lá na Isara, Martiago, rapidinho. Falar com o nosso amigo Cláudio Belissari, né?
1: Cláudio, lá da churrascaria Tio João, né?
2: Você já almoçou amanhã?
1: Ainda não.
2: Mas então vá pro Tio João, Martiago.
1: É uma boa pedida.
2: Você já almoçou amanhã? É boa, né?
1: É uma boa pedida, né?
2: E quem não almoçou amanhã, presta atenção, então.
1: Presta atenção.
2: Bom dia, tio Cláudio.
1: Aí, Cláudio.
3: Olá, Martiago. Um abraço a você e seus pares, aos nossos ouvintes, aos nossos clientes, mais uma vez aqui do Tio João. Um final de semana que retornou frio, depois de uns 3 dias bonzinhos, mas voltou frio. Faz parte, né? Mas não tá chuvoso. Isso é bom, né? Agradecer a você e a sua equipe que sempre nos prestigia, aos nossos clientes que passaram no final de semana, dizer que com todo afinco estamos aqui preparando mais um final de semana e abençoado com certeza, né? Hoje é um dia especial, amanhã também, com todo final de semana, dia de da família, amigos e da saúde, né? Muito bom. Deixar aqui o meu grande abraço.

0: convite aos nossos clientes e amigos que por aqui passarem nesse final de semana. Deixar aquele abraço caloroso a todos e um abençoado final de semana a todos. Que Deus abençoe todos.
1: Ok, Martinho.
2: Ok, meu amigão Cláudio, tudo de bom aí. E o pessoal sabe, né? Almoçar amanhã um churrasco caprichado é por lá, né? Agora são 9 horas com 1 minutinho.
1: Vamos agora.

0: A gente vai sair às 10, tem que ouvir o áudio antes aqui, tá bom, pessoal? Bom dia, bom sábado pra vocês, pra todos os ouvintes. É o Funcho da Praia Paraíso. Me coloca no sorteio, tá bom, Funcho? Que é isso aqui, rapaz? É alguém num trator aqui mandar uma foto? Eu até digo, meu Deus, que foto é essa? Eu tô por aqui.
1: Bom dia, Joel Gomes. Bom dia, senhor Dizilva Thiago. Aqui é o Cristiano da Guarinha. Toca pra nós aí, sábado dia. Vai lá pros meus pais lá, pra toda a família que estão lá, ajudando ele a plantar maracujá lá, Felipe, Luciele, Tailene, Renan. E pra todos que estão ali, pro Nego do Ônibus, pro Nanã, pro menino lindo lá do Costãozinho que tá lá, na Lida. Pra todos que estão na escuta aí, valeu, um abraço aos amigos aí.
0: Fechou, valeu, obrigado aí, trabalhando, Martinho, na lida do campo. Bom dia, meninos, bom trabalho, que Deus abençoe vocês e suas famílias. A música Pilares, obrigado, bom final de semana. É a Ivone Brovedan. Maravilha, então tá, né? Vamos ver o que a Lourdes mandou aqui também. A Lourdes mandou só um bom dia, um brinde à vida e que nunca nos falte a esperança de dias melhores. Ok, show de bola. Então vamos de música, trazendo a primeirona aqui, ó. A primeira vez, Serranos, 93, bom dia.

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1: É lá pras bandas dos pagos do Rio Grande do Sul, aí o patrão velho lá, o Rufino, convidou o Gaudêncio, seu peão, pra dar uma volta, pra dar uma caçada e caçar, sabe? Isso aí ele de manhã bem cedo, patrão e empregado. E foram andando pela mata, foram andando, a caça de alguma coisa, e não apareceu nada. De repente chegaram num descampado assim, foram tomar um café, passou umas ideias meio ruins na cabeça do patrão. E deu uma cantada no velho, coitado do seu peão. Aí o peão falou: que é isso, seu Rufino, que é isso? Ó, o negócio é o seguinte, o Gaudêncio, se tu quiser, eu te dou uma vaca. Não, que é isso, uma vaca. Eu não vou querer uma vaca por causa de fazer um negócio desse, nem que se viu, é verdade, Deus o livre. Te dou duas. Não, o senhor tá ficando é doido, né? Coisa, onde é que você viu uma coisa dessa, né? Onde é que vai ficar? Não, mas não tem ninguém vendo aqui, só nós dois aqui no meio do mato e tal. Te dou seis vacas e um touro.
2: Jesus.
1: Aí o Gaudêncio arregalou os olhos, né? Seis vacas, um touro, não tem ninguém aqui no mato mesmo, ninguém tá vendo.

0: É mesmo? É, não tem ninguém vendo mesmo. 6 vacas e 1 touro? É, 6 vacas e 1 touro. Ah, então tá, né? Aí o Daldense ficou naquela posição que o Napoleão perdeu a guerra. E o velho fazendeiro baixou as bombachas.
1: Jesus.
0: Quando baixou as bombachas, o cara viu a
1: arma.
0: A arma. Ele puxou a bombacha dele correndo pra cima e disse: pra que que eu vou querer essas vacas? Pois nem terreno eu tenho.
1: Nem aonde botar eu tenho, né?
0: Nem passagem pra botar.
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1: 9:22. Vamos até Araranguá, Martinha. Lá está a Vitória.
0: Ô, Vitória,
1: cadê você? Eu vim aqui
0: só pra te ver.
1: Bom dia, dona Vitória.
3: Bom dia, Joelito Gomes. 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
0: Alô, Vitória, bom final de semana pra você, querida.
1: Gostou?
0: Gostei.
1: Beleza, 9:23 você falou?
0: 9:23.
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1: Mas então vamos falar com o Pietro. 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
0: Então.
1: E o Pierre falou.
0: E Pierre, é, eu falei Pietro, né? É Pierre. Ô, já sou uma notícia.
1: Mas eu achei engraçado que quando eu falei aqui o Pietro, que o Pierre entrou, o Martinhago foi olhar no WhatsApp ali, ver se tinha errado.
0: Não, tu foi ver outra coisa que achei.
1: Ah, o que você achou aí?
0: É que foi identificado o casal morto a tiros dentro de casa lá em Criciúma, nessa madrugada.
1: Ah, é?
0: É. Foi na madrugada desse sábado em Criciúma. É o Afonso Becker, de 70 anos, né? E a Ineide Pavan Vieira, de 68. Foram encontrados sem vida dentro de uma residência no bairro Mina do Toco. É, lá em Criciúma.
1: É, aqui em Sombrio também aconteceu um caso desse essa semana, né? Acharam um corpo também já em estado bem avançado de decomposição, numa kitnet. Coisas que acontecem, mas nesse caso aí já foi a tiros?
0: Pois é, aqui, ó. A polícia militar foi acionada por volta das 0 horas da madrugada, né? Após testemunhas relatarem que os tiros teriam sido efetuados por volta das 0:03. No local, o SAMU foi acionado e constatou os óbitos. A Polícia Civil e a Polícia Científica também foram imobilizadas para os procedimentos de investigação e perícia. Durante as diligências, testemunhas relataram ter visto

0: visto um Toyota Corolla branco deixando o local logo após os disparos. O veículo foi posteriormente localizado abandonado na rua Ataíde Paz de Medeiros e encaminhado para a perícia. Buscas foram realizadas nas proximidades em imóveis relacionados ao possível autor, mas ele não foi localizado. O veículo foi recolhido e o caso permanece sob investigação da Polícia Civil.
1: Olha só, tia.
0: É isso aí.
1: Muito pois bem, então. vamos em frente aqui, né, Martiago? Nós então. Temos que seguir aqui. 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
0: 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A secretária tá ali, pergunta se ela pode conseguir ajudar a gente.
1: Mas vai indo aí que nós só temos até as 10, Martinho.
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0: Vamos com música?
1: Não, você tem que falar aí do Samar, Martiago. Não esquece do Samar, depois é música.
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1: Ok, Martinhago, beleza. Deixa eu ver aqui a Ivone. Exa Internet, gostaria de participar do sorteio do rádio. Música Fandangadeira. Rádio, para minha mãe Odete Cardoso. Ela pediu o meu mas falei que ia ganhar um para ela. Que Deus abençoe, que Deus proteja sempre. Ivone Colares, do bairro Januária. Deixa eu ver esse aqui, Martinha. Agora, escuta aí, Martinha.
2: Bom dia, Martinha.
3: Bom dia,
2: Sr. Gomes. Toca pra mim, Morena, JJSB. Porque eu conheci uma morena que é a coisa mais linda do mundo. Nossa. Nunca vi uma mulher tão linda igual a ela. Manda essa música pra ela. Morena.
3: Olha a propaganda.
2: Ei, morena mais linda.
3: Olha a propaganda.
2: Um abraço, bom fim de semana. Que eu tô me arrumando pra ir trabalhar já.
1: Olha, o Marco, eu vou te falar, com essa daí ele conquistou a morena, né, Martinho? Mas é que tal. Bom dia, amigos. Peço música Barquinho pra vocês aí. Para os ouvintes, para o Eloy, do Irmo, e também para minha família. Abraço, bom final de semana, minha amiga Leonie Elias, do Jardim Cibele. Ok, vamos rodar aqui a música do Barquinho. Mas é o Barquinho que não afunda, né, dona Eli? Dona Leonie. Tem Barquinho que afunda, né, Martinha?
3: Você tem.
1: Show de bola! O que mais aqui? Deixa eu ver. A Fátima Velho. Fátima Velho aqui que tá escrito aqui. Tá com a foto de um rapaz aqui, mas mandou áudio aqui e não veio. A gente não conseguiu. Bom dia, gurizada. Manda para todos os ouvintes nesta manhã de sábado. Resto de baile. Bandas do Sul e Chiquito e Bordoneio com os Serranos. Vamos ver se eu encontro aqui. Se possível, valeu. Estamos na lida e na escuta juntamente com os nossos clientes aqui nas lojas da Próspera e de Isara, Martinho. Sabe quem é, Martinho?
3: Ah.
1: Antenor, Martinho.
3: Ô, meu querido amigo.
1: Ok. Então vamos ver se o rapaz pediu uma música bonita ali da Morena, ó.
4: Essa morena.

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3: Vamos fazer um sorteio?
4: Sorteio do ovo?
3: Sorteio do ovo? Ver quem é que vai levar o ovo.
4: É. Vamos lá, Martinhago.
3: Então.
4: Você tá falando isso? Você tá louco pra ir embora, Martinhago?
3: Não, é o teu compromisso.
4: Vamos até a uma da tarde hoje. Hoje nós atropelamos o Catiça.
3: Hoje eu vim até preparado pra ficar até uma hora, mas até eu ia ficar contigo e depois com o Catiça mais uma hora.
4: Deixa eu ver aqui, ó. Bom dia, roda pra nós, Deus é assim, com Oswaldir e Carlos Magrão, oferecendo pra todos os ouvintes. Bom dia. Bia da Gaivota, o Alceu, bom dia, meus amigos. Gostaria de ouvir a música Meu Curso com os Monarcas, Alceu Sabe de Bento Gonçalves. O Alceu, muito obrigado aí pela sua companhia, também a Bia que pediram música, só que a gente já programou aqui que a gente tá com um compromisso sério, a gente vai ter que sair, então tivemos que programar antes aqui, tá bom? Então as músicas não vão conseguir mais rodar aqui. Deixa eu ver aqui.
5: Olá, bom dia.
4: Bom dia.
5: É o João Gomes, o Irineu, é Martinhago, né? Se eu não me engano.
6: É isso.
5: Grande abraço aí pra vocês. Alô, bom programa aí. Estou ouvindo aqui do Barro Cortado. Tá bom, é o Zé do Rádio. Eu te mandei mais uma música nova aí, minha. Eu tenho 35 músicas, né? De todos os estilos aí.
3: Tá bom.
5: Se tu quiser tocar pra mim aí e mandar pro pessoal lá de Mampituba, tá? Ali de Mampituba, que eles me pediram ontem. Ô Zé, manda aquela música. O lugar onde a gente dançava, né? O lugar onde a gente ia dançar. Tá aí a música, aí eu te mandei aí.
3: Só que agora.
5: Aí tu controla o volume aí, dá uma força pra mim aí. Baixa um pouquinho teu volume aí do celular, que ele tá no WhatsApp, pra 80%, tá? Fica bom o áudio aí.
4: Ainda ganhamos uma aula, bicho, velho.
5: Meu parente lá, meu primo, Leonir e a Marlene, que estão escutando lá o programa. E o pessoal todo lá de Mampituba, lá do Costãozinho, por ali, com a antiga Rua Nova, né? Pessoal tudo ligado aí na Mampituba, tá bom? Grande abraço.
4: Ô Zé do Rádio, só que é o seguinte, velho, não tem mais como hoje, tá? Daí só sábado que vem. Eu falei, a gente tá saindo certo. Ô, Martinhago, vamos fazer o sorteio aqui, então?
3: Tá, vai, manda ver.
4: Tá aqui, ó. Final do telefone 0945. A Mary, ela é de Araranguá, mandou música aqui pro Sávio e pro seu namorado, Júlio. E ela participou aqui, tá levando o rádio.
3: Pode
4: então,
3: passar assim, na Exa de Araranguá.
4: Na Exa de Araranguá. Hein, dona Mary? Faturou aqui, então. Final do telefone 0945. Show de bola, gente! E é isso, Martinhago, você já deu tchau aí?
3: Ainda não.
4: Então manda ver aí que a gente tá
3: bom,
4: indo.
3: Bom, gente,
4: né?
3: A gente tá indo embora. Lógico, a gente queria ficar até o meio-dia, mas o Joel tem um compromisso lá em Porto Alegre, obrigado e agora, né? Chega antes do meio-dia lá ainda.

0: né?
1: É.
0: Então.
1: Não, gente, tá doido? É. Não, antes do meio-dia, não.
0: É, quer levar uma hora mais ou menos?
1: Não, daqui lá, acho que umas 3 horas, ah, 2 horas e meia, né? É. Não, tem que estar lá no.
0: No aeroporto.
1: No aeroporto lá, 2:30. Então, vou devagarinho.
0: Isso.
1: Botando a mão na perna da. Tô brincando. Minha esposa vai junto, né, gente? Se for na perna dela, pode.
0: Ah, eu pensei que algum funcionário da Exa.
1: Não. É. Tá doido, rapaz? Quer me comprometer, Martinho? Mas ela é, né? Funcionária da Exa. A dona Leia é funcionária da Exa.
0: Então.
1: Trabalha lá, gerentona lá.
0: Então.
1: Marvada, velho, rapaz. Manda em tudo.
0: Vai passar. Quer dizer, deixa pra lá. Prefiro não comentar.
1: Fica quieto, Martinho, que tu já falou demais. Aí depois as ureias que dói é a minha. É.
0: Ai, gente querida, no próximo sábado estaremos de volta, se Deus assim o quiser, né?
1: Tu sabe como é que é, né? Vai dizer assim, ó. Não, tu deve ter falado alguma coisa. Pra ele falar aquilo, tu deve ter falado alguma coisa. Eu digo, mãe, não falei nada. É
0: ele que sabe.
1: Não é fácil, rapaz.
0: Gente, então, como eu disse, até sábado que vem. Um grande abraço, fiquem com Deus. Joelito, uma boa viagem pra você.
1: Valeu, Tiago.
0: Tudo de bom e sábado que vem a gente volta a se encontrar, né?
1: Aqui. Fechou.
0: Porque durante a semana nós temos outro compromisso, né?
1: Valeu, meu garoto.
0: Tchau.
1: Ok, um abraço, Martiago, valeu. Obrigado também a todos aí pela sintonia, tudo de bom, tô indo nessa. Vem na sequência muita música legal, gente, tem muita música que eu preparei com muito carinho pra você até o meio-dia. Depois, o Catiça, véi, bem novinho, vem com a sua bailanta. Um abraço a todos, lembrando que a Mary passa lá, a ganhadora do rádio que passa lá na sede da Exa em Araranguá, não esquecendo que sábado que vem tem a inauguração da Exa aqui em Sombrio. Vamos fazer uma passeata legal com os carros da Exa, vamos estar ali com salgadinho, coisa bacana, vamos estar dando flash ao vivo de lá, né, Martiago? Acho que você vai, né, Martiago, lá dar um flash ao vivo, vai, Martiago? Ah, Martiago é gente boa aqui, não é? Então tá, gente, um abraço a todos e até sábado que vem, valeu! Fica aí, ó, pra finalizar, tô devendo pra minha amiga Leoni, ó, o barquinho. Tem o resto de baile também aqui pro nosso amigo Antenor e aí vai. Um abraço, gente, até sábado.

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0: Obrigado! Tá tudo tri? Que legal que vocês vieram ver o Tchê Guri.
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2: Vamos lá então, Curitiba! Assim!

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Vamos juntos em nome da alegria até as 4 da tarde. Vamos dando sequência no Sabadão da 99, a Festa Gaúcha no seu rádio. E já começou às 8 da manhã com eles que estiveram por aqui: Joelito Gomes, Irineu Matiago, com o seu Sabadão. E agora, com a certeza e alegria de poder contar com a sua companhia, aqui estamos nós, portanto, em Diada do Extremo Sul Catarinense, Litoral Norte Gaúcho, Internauta.

0: Alegria a todos os nossos queridos e amados ouvintes, que possamos nós então nos contagiar com coisas boas, energias positivas e fazer desta tarde a tarde mais alegre do rádio brasileiro. Que maravilha! 14 graus a temperatura aqui nos estúdios da 99,5.
1: Vem aqui, meu lindo, tô precisando tanto.
0: De jeito nenhum, não vou não. O clima tá gostoso, agradável, o sol brilha no extremo sul catarinense, mas eu vou ficar por aqui. Que maravilha! É claro que daqui a pouquinho já estaremos aqui, ou já está liberadinho aqui, o 48-3533-2000, nosso WhatsApp, para você mandar o seu recadinho, é claro, né? E ficar extremamente à vontade aqui participando comigo, porque no final do programa de hoje estaremos sorteando mais um lindo radinho, uma cortesia da Exa Internet e também aqui da Bailando do Catiça, presenteando você, retribuindo o carinho da sua companhia, da sua audiência.

Querido Deus maravilhoso e obrigado, Pai. E querido Pai, melhor dizendo, sendo grato a Ti mais uma vez por esta linda, abençoada oportunidade. Ser grato a Ti por este dia lindo, abençoado, maravilhoso, pelo sol que brilha, pelo ar que nós respiramos, pelas nossas vidas, nossa saúde, a saúde da nossa família. Que o Senhor possa de uma forma muito especial abençoar a cada um de nós, nos concedendo a todos uma tarde abençoada. Que possamos nós, através deste microfone, transmitir alegria a todos os nossos ouvintes. E é claro que com a sua permissão pedimos sempre a tua graça e a tua bênção, para que possamos nós nos inspirar e que cada um que estiver com seus radinhos ligados, que possam se alegrar através da nossa voz. Este é o nosso pedido, esta é a nossa oração, para honra e glória do teu santo e amado nome. Agora meio-dia, 7 minutinhos, bailando no Catiça. Aliás, 6 minutinhos, né? Meio-dia, 6 minutinhos. Abrindo o programa de hoje, Os Monarcas. Cantar é coisa de Deus. Aí está.

0: Aí está os Monarcas, cantar é coisa de Deus. Que maravilha, obrigado pelo carinho da sua companhia, da sua audiência. Vamos juntos até às 16 horas. O melhor da música gaúcha, o melhor do tradicionalismo. Vai mandando seu recadinho, seja ele inscrita ou áudio, nós te atendemos com muito prazer, com muito carinho, não é verdade, meu amigo Vino? É, da Praia Paraíso, que está ligadinho comigo por aqui também.
1: Che. Boa tarde, Catito. Buenas. Toca o Frio da Serra para todos Frio que estão na escuta, Nação Colorada também, vocês da rádio, para minha esposa Guerra, para a galera da Praia Paraíso.
0: Sim, tá certo, meu amigo Vino. Ele que é nosso ouvinte de carteirinha, sempre ligadinho com a gente por aqui. Quem mais aqui? O seu Adão lá da Vila São Cristóvão ou da Vila Conceição, seu Adão, diga.
2: Boa tarde, Catiça.
0: Buenas.
2: Adão de Vila Conceição.
0: Isso.
2: Bota nego boa, não se mistura.
0: Ah, sim.
2: E olha, o meu radinho, né? Bota sim. Eu aí no sorteio, tô esperando pra te vir trazer.
0: Sim.
2: A hora que eu acertar, tu que vem cá trazer.
0: Então,
2: que eu nem sei onde é essa rádio. O meu carro não tem capota pra mim aí.
0: Ah, também tem disso.
2: Às vezes tá chovendo.
0: Aham.
2: E tu traz, né?
0: Sim. Então tá certo, seu Adão. Seu Adão, eu acho que o senhor não está sabendo que o senhor foi contemplado com o radinho no sábado passado, se não me falha a memória, ou já no outro sábado, viu? Pode ficar tranquilo, tá certo? Que eu vou aí levar o radinho pra você. Ah, seu Dão, e aquele café especial, claro, né? Que ninguém é bobo também, né? Então tá certo, tem mais aqui? Deixou o seu recadinho, vamos lá?
3: Muito bom dia, bom dia.
0: Opa!
3: Catiça, isso aí, tá? Estamos ao vivo.
0: Opa!
3: Na audiência, tá?
0: Claro.
3: No carro aqui, tá? Te escutando, amor. Manda nós aí, ó, bem campeira, tá?
0: Claro.
3: E amanhã, 10 a 12, estamos bem campeiro aí na 103.3, tá? Na Forquilinha. É isso aí, bom programa aí, parabéns, tá? Deus abençoe.
0: Amém. Todos nós, querido, um forte abraço, obrigado pelo carinho. Muito bem, vamos lá, muita gente boa chegando por aqui. Quem mais aqui também deixou o seu recadinho? Ah, pai de Deus, tô te falando e tu não tá acreditando. Quem mais aqui, vamos lá.
4: Boa tarde, Catiça, tudo certo, meu querido?
0: Tudo certo.
4: Olha só, aqui é o José Mar Espanhol, Poço 8 e Sara.
0: Isso.
4: Queria pedir uma música aí, eu vou pro baile dos Serranos com os Serranos.
0: Ah.
4: E oferecer aí, principalmente pra você aí, pro meu amigo Paulinho, pro meu amigo Garrão, pro compadre Cláudio, pra comadre Cíntia, tudo de bom, um abraço.
0: Então tá certo, meu ilustre. Grande abraço, querido. Obrigado pelo carinho. Daqui a pouquinho temos. E vamos abrir o programa de hoje. Já abrimos com os Monarcas e na sequência, então, vamos trazer aqui.

dia muito propício para essa música, né? Vamos rodar Os Covarte. Walter Moraes, numa tarde de céu azul. Aí

A nona do Jajá que dizia: querido do Jajá, embaixo desse sol, molhando as verduras pra vó. Claro, 4 pés de maconha no meio das verduras da véia, como é que não vai molhar?

Aviso importante aqui pro grupo, viu? Devido à falta de aviso, nós não vamos avisar o que era para ser avisado. Então vocês avisem aí nos outros grupos que não vai ter aviso, tá? Então vocês fiquem todos avisados e qualquer coisa é só avisar.

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Muito bem, vamos nós por aqui. Agora meio-dia, mais 27 minutinhos. Vai Lanta do Catiça no seu rádio. Lembrando que neste final de semana, hoje, portanto, tem grande baile. É, tribaile, na verdade, no Salão de Eventos Recanto das Taquaras. Para animar a festa, mistura musical, bem-estar

0: Isaac Diego, a partir das 18 horas. E você é nosso convidado super especial, viu? Salão de Eventos Recanto das Taquaras, Estrada Geral Vila São Cristóvão, em Santa Rosa do Sul. Mais informações através do 9958-2545. Com ele, meu amigo, tio Sérgio Velho, gente boa por demais. Muito bem. Minha amiga Josi, na cidade de Praia Grande, ligadinha na Bailanta do Catiça. Obrigada pelo carinho da sua companhia. Um beijo no seu coração. Ela pediu. É sábado dia com Tê Barbaridade daqui a pouquinho, viu? Minha amiga Josi. Obrigado pelo carinho da sua companhia. Vamos lá. E muita gente boa chegando por aqui. Lembrando que no final do programa de hoje estaremos sorteando um lindo radinho para você que participa, interage comigo por aqui, viu? Uma cortesia da Exa Internet e também aqui da Bailanta do Catiça, retribuindo o carinho da sua companhia. 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
0: Queridos, na nossa vida, nem tudo é alegria. E nós, infelizmente, passamos por momentos que é preciso muita fé, muita coragem, e a nossa crença em Deus é sempre muito importante, porque a Ele pertence tudo e todas as coisas. Eu quero aqui fazer menção da grande perda que tivemos.
2: Entendi.
0: Na comunicação do rádio brasileiro, né? Quero me deportar aqui ao nosso querido amigo e colega Obirajara Garcia, que nos deixou esta semana, veio a falecer. E é claro que ele que nos deixa aí um aprendizado, nos deixa deixa aí o seu legado, deixa uma história através do microfone dos rádios, ou das rádios, melhor dizendo, por onde passou. Eu confesso que tinha e ainda tenho, é claro, um apreço e um carinho muito grande pela pessoa do querido Birajara Garcia. Para mim, uma das vozes mais imponentes e mais gostosa de ouvir. A gente não tinha assim muito contato, até pelo fato aí dos horários, né? Eu aqui no sábado, ele no domingo. Então a gente não coincidia muito aí pra gente se encontrar de vez em quando, ou até mesmo bater um papo. Mas em poucas oportunidades que tivemos, eu já era fã do Bira antes de eu chegar no rádio, né? Eu já ouvia e gostava. E depois, conhecendo a pessoa dele, tive mais apreço, mais admiração pela pessoa do Birajara Garcia. E eu quero deixar aqui os meus pêsames e os meus sentimentos à família e dizer que tenho certeza que o nosso rádio ficou um pouco mais. Vai ficar um vazio aí, principalmente no domingo. Em tão pouco tempo aqui, perdemos dois colegas, dois grandes locutores, Valdeci Santos e agora há pouco Birajara Garcia. Mas para nós que ficamos, a vida continua e temos essa certeza que todos nós nascemos para um dia se despedir. E eu sei que é claro que o nosso dia também vai chegar. Não sabemos quando, mas quando chegar, eu tenho certeza que também Deus vai nos chamar depois que nós cumprirmos a nossa missão por aqui. E fica aqui os nossos sentimentos, então. E não resta outra coisa a não dizer: a vida segue, né, para nós que ficamos. Agora, meio-dia, mais 32 minutinhos. Os nossos intervalos comerciais aqui ficam um pouco mais curto, né?

0: De meia hora, né? Agora ficou de 20 minutos aqui. Mas nós vamos nos virando nos 30 para dar conta de tudo por aqui. Seu Zé Valente lá em Bom Jardim da Serra. Diga,
1: boa
0: seu Zé.
1: Tarde, meu velho.
0: Buenas.
1: Mandei para nós nessa tarde gelada aqui nas querências. É um frio velho de rengue a cusco, com vento de mudar o lixo de invernar para outro.
0: Deus do livro.
1: Quero oferecer essa música lá pro meu amigo Carlos Piura, meu amigo Nenê Pneus.
0: Isso.
1: A todo o pessoal que estão aí na escuta. Uhum. Manda aí pra nós que o Mano Lima, estouro de tropa.
0: Uhum.
1: Aqui é Zé Valente, São Bento, Bom Jardim da Serra. Um abraço aí pro amigo.
0: Então tá certo, seu Zé. Um abraço forte, querido. Obrigado pelo carinho da sintonia. Quem mais por aqui deixou o seu recadinho também? Vamos lá. Deixa eu me ver. Vamos lá.
2: Buenas, seu Catiça.
0: Buenas.
2: Tudo bom?
0: Tudo certo.
2: É Maicon. Tô em São João do Sul, mas eu moro em Caxias do Sul. Vim passear aqui esse final de semana. Larga aí pra nós, Churu Missioneiro, A Vergonha e a Paixão. Um abraço, garoto.
0: Ah, perfeito. A Vergonha e a Paixão. Tá certo, meu nobre. Grande abraço. Obrigado pelo carinho da companhia. Deixa eu me ver quem mais aqui. Esse aqui deixou seu recadinho. O áudio ficou muito ruim, né? Mas vamos lá.
3: Boa tarde, Catiça. Tudo certo, meu
0: tudo
3: querido?
0: Certo.
3: Olha só, aqui é o Jussamar Espanhol, Poço 8. E Sara, queria pedir uma música aí. Eu vou pro baile dos Serranos com os Serranos e oferecer aí, principalmente pra você aí, pro meu amigo Paulinho, pro meu amigo Garrão, pro compadre Cláudio, pra comadre Cíntia. Tudo de bom, um abraço.
0: Então tá certo, querido. Forte abraço, obrigado pelo carinho. Minha amiga Genilce, de São João do Sul. Boa tarde, meu amigo Catiça. Quero a música Loira de Milhões. Obrigada se for atendida. E um bom final de semana para você e sua família. Forte abraço e quero participar do sorteio do radinho aí, a Genilce Magnus, Carlos de São João do Sul. Tá certo, minha amiga Genilce? Forte abraço, obrigado pelo carinho da sua companhia. 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Vamos de música. Baile dos Serranos. Aí está.

0: do Serreiro?
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0: Sabia que eu sou amiga dele?
1: Tu é amiga dele?
0: É, eu sou amiga no Face.
1: Ah, que Face?
0: É, sim. Eu também gosto muito da voz do Pico, sabe? Do Alex, aquele Catarina que adora camarão. Sabia? Sim, ele adora camarão. Sim. É. E também eu gosto muito desse gaiteiro novo que entrou, o William.
1: Ah.
0: É. E não esquecendo também do baterista, né? Do Candinho, o Cândido. Sim. A mulher velha já foi boa em bater também.
1: É mesmo?
0: É, mas batia a roupa no tanque. Roupa, bastante.
1: Eu sei.
0: Sem falar, não esquecendo nunca dos dois irmãos, né?
1: Ah.
0: O Bigode, que é o Edson Dutra, e o irmão do Bigode.
1: Ah.
0: O irmão do Bigode é o Topo.
1: Ah, bom.

0: pomadinha de cargador, uma redondinha.
1: Que pomadinha?
0: Meu Deus do céu. Aquele que tu bota... Aquele que tu enchufa no cargador de anda.
1: Que cargador, guri?
0: Cargador de linha do telefone.
1: Ah, um cargador. Ah, a avó pediu uma tomadinha, uma tomada.
0: Uhum.
1: De cargador.
0: Uhum.
1: Mas não uma... O que é?

0: Pode fechar a gaita gaiteira até sábado que vem.
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1: Sim, pois não?
0: Aqui é do quarto 203, é que eu tive uma discussão muito séria com minha esposa e ela tá aqui querendo pular da janela.
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2: Muito bem, vamos nós por aqui. Agora meio-dia, mais 58 minutinhos. Meio-dia, 58 minutinhos. 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Muita gente boa chegando por aqui, que coisa de louco, vai mandando seu recadinho, viu? Te atendemos com muito prazer, com muito carinho. 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Entendeu? Que maravilha, que bom que você entendeu. Hein, meu amigo Chiquinho? Lá na cidade de Sapucaia do Sul, ligadinho comigo, che. Um abraço. Obrigado pelo carinho, ele com a sua prenda, a dona Rose. Ah, que maravilha. Meu amigo Valdir do Passo de Torres também tá ligadinho comigo, deixou seu recadinho por aqui, já vou colocar no ar. Meu amigo Éder, lá da tenda Dois Irmãos em Itati, juntamente com a esposa Fernanda, ligadinho comigo também, nos dando a honra, o carinho da sua audiência, da sua companhia. 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E falar em caldo de cana, eu quero mandar um abraço muito especial para os amigos lá em Morrinhos do Sul, onde estivemos ontem, rapaz, matando a saudade, né? E tivemos aí a oportunidade de rever alguns amigos e matar a saudade aí de ver o pessoal fazer aí, produzir o açúcar mascavo. Ah, que maravilha, meu amigo Valdir. É, meu amigo Valdir. O mano, o Dioma e a nega, né? E o Sérgio também tava lá, né? Ah, e o Eta. É, dá o pessoal reunido lá. E aí, aquela aquela delícia, né? Aquela carne assada também. E apreciando, né? Assistindo ali o pessoal fazendo ali, produzindo o açúcar mascavo. E nós só dando gargalhada, coisa de louco, coisa boa demais. Um abraço carinhoso a todos vocês. E o Sérgio gosta muito.

Muito da pomadinha, né, Sérgio? Barbaridade. O Sérgio, juntamente com a esposa Lena, ouvindo também a Bailanta do Catiça, o nosso abraço, o nosso carinho, viu?

0: te perguntei, tá bom, minha amiga Josi? Grande abraço, obrigado pelo carinho lá em Praia Grande. Deixa eu me ver quem mais aqui está comigo. Muita gente boa chegando por aqui, né? Rapaz de Deus. E lembrando que no final do programa de hoje estaremos sorteando um lindo radinho pra você, né? Uma cortesia da Exa Internet e da Bailanta do Catiça. Boa tarde, meu amigo Catiça, um forte abraço. Eu, Adalto de Araranguá, e quero participar do sorteio do radinho aí, ouvir a música Rancho de Beira de Estrada. Tá certo, meu nobre. Grande abraço, querido, obrigado pelo carinho da sintonia. Quem mais aqui? Vamos lá.
1: Catiça, bom dia.
0: Opa, boa tarde, vamos lá. Né? No início. Agora sim.
1: Ô, Catiça, bom dia.
0: Bom dia, bom dia.
1: Boa tarde, né?
0: Sim.
1: Que o José Anastácio do Lagoão.
0: Tá certo.
1: Bota uma música pra mim aí.
0: Aham.
1: Pode botar aí uma dos Serrano aí.
0: Aham.
1: Quero participar aí dos prêmios, se tiver do sorteio, tá?
0: Tá certo.
1: Pra mandar pra todos os teus ouvintes e pra mim, pra minha esposa.
0: Aham.
1: Dona Ediane. Um abração pra ti aí, tá? Semana passada mandei mensagem, mas não... Não ouviram.
0: Ah, não ouviu, mas eu coloquei, querido.
1: Mas eu acho que hoje vai dar certo, tá?
0: Vai dar certo. Abração pra ti. Esperamos que sim, né? Tá certo, querido. Grande abraço. Obrigado pelo carinho da sintonia. Quem mais aqui? Deixa eu me ver aqui, minha amiga Bete. Será que é você, menina? Fala aí.
2: Olá, bom dia, Catiça.
0: Bom dia.
2: Tudo bem com você?
0: Tudo certo.
2: Tudo tranquilo com vocês aí da rádio?
0: Graças a Deus.
2: Catiça, por gentileza, roda aí com Gildo de Freitas. Eu não sou convencido. Tudo de bom aqui, a Bete de Araranguá.
0: Então tá certo, minha amiga Bete. Pois eu, minha amiga Bete. Eu também não sou convencido, viu? Então deu certo, eu e o velho Gildo de Freitas. Nós não temos o Gildo na programação aqui, mas deixa eu falar pra você aqui que eu tenho essa música aqui, nós temos com... Se não me falha a memória, é com o saudoso... lá que fazia parte dos Garotos de Ouro, né? O Ivoneiro Machado, tá? Eu acho que eu tenho com ele aí, eu rodo pra você, tá certo? Grande abraço, obrigado pelo carinho. Fala, meu amigo Valdir.
3: Boa tarde, meu amigo, tudo bem? Tudo escutando.
0: Ah, sim.
3: Aí quando tu sobrar uma música aí que tu não sabe pra quem mandar, tu pode mandar tocar pra mim, viu?
0: Tá bom.
3: Ô amigo, tá bom? Grande abraço, viu? E vê se pega esse trem aí, vai passear um pouco.
0: Tá certo. Mas que barbaridade. Tá certo, querido. Forte abraço, meu amigo Valdir do Pastitorres. Pensa numa figura bacana demais, viu? Tem um apreço e um carinho muito especial por esse amigo. Deixa eu ver aqui, minha amiga Vilma. Ela diz o seguinte: boa tarde, meu amigo Catiça. Acompanho você todos os sábados, mas hoje gostaria de ouvir a música Ninguém. Ninguém de Esperança? Não conheço essa música, mas vamos ver se temos aqui. Ah, Ninguém Vive de Esperança. Ela colocou depois aqui. Ah, perfeito. Tá bom? O grupo Farrancho? Seria isso? Vamos dar uma campeada daqui a pouquinho, tá certo, gente boa? Grande abraço, obrigado pelo carinho. Quem mais aqui? Vamos lá.
4: Boa tarde, Catiça.
0: Boa tarde.
4: Tia Vanilda aqui do Cotovelo, sim. São João do Sul, né? Já veio de Garopaba, tá ouvindo vocês aqui agora.
0: Uh-huh.
4: E tem festa semana que vem. De carro do boi, aqui no nosso querido São João do Sul.
0: Uhum.
4: Venha participar, traga a família. Me manda uma música pra mim, pra todos Borba, Coelho, Lourdes, todos os moradores da Bela e Santa Catarina.
0: Tá certo. Bom? Perfeito.
4: E pro Cid também, especial, tá?
0: Uhum.
4: Manda o baile da Mariquinha pra mim.
0: Uhum.
4: Obrigado.
0: Então tá certo.
4: É, domingo ficou mais triste, né?
0: É.
4: O tio Bira não vem mais aí, né?
0: É verdade.
4: Tia Vanilda gostava de ver, ouvir ele. Quando ele dizia, o tio Bira vem aí.
0: É verdade.
4: Né? Vamos orar por ele, que ele já tá lá com Deus, tranquilinho, né? Fazendo festa.
0: Pois então, querida, é o ciclo da vida, né? O tio Bira vinha aí, né? O tio Bira vai deixar muita saudade nos nossos corações, né? Quem mais aqui deixou seu recadinho? Bom dia, Catiça, roda pra nós aí com os Monarcas, a música Essência Galponeira. É o Antônio Oliveira.

0: De Cidreira, Rio Grande do Sul. E também quero me solidarizar aqui com a família do Birajara Garcia. Eu ouvia ele antes de me tornar comunicador de rádio e apresentava atenção, prestava atenção em tudo que ele falava. Vai com Deus, grande comunicador. É isso aí. As pessoas aqui também deixando, né, a sua homenagem ao tio Bira. 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Vamos de música, meu amigo Chiru Missioneiro. Este é uma figura. Inclusive tem uma música do Chiru que não sei se nós temos na programação aqui. Eu vou dar uma campeada, viu? Se eu tiver, eu rodo aqui, porque eu acho que aquela música é extremamente engraçada. Canta Chiru Missioneiro, ó. Antes vai mandar o seu recadinho, é claro.
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0: 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Eu pensei, bom, derrubou a caixa. 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

0: Muito bem, vamos nós por aqui. O tempo voa, o tempo não para. Lembrando que no final do programa de hoje estaremos sorteando mais um lindo radinho pra você, viu? Uma cortesia da X Internet e também aqui da Bailanta do Catiça, é claro, presenteando você, retribuindo o carinho da sua companhia. 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Não é verdade, meu amigo alemão da cachaça? Pensa num camarada, gente boa demais. Então, fala, meu nobre, conta e manda o teu recadinho.
1: Olá, meu grande amigo Catiça.
0: Buenas.
1: Boa tarde, meu amigo novo.
0: Tudo certo, querido?
1: Amigão, tô aqui na sintonia do programa, escutando. Sim. O programa.
0: Uhum.
1: E vi que você falou no açúcar mascavo.
0: Coisa boa, né?
1: Me interesso muito, muito, muito em comprar.
0: Ah, é?

0: Eu compro muito açúcar e melado.
1: Uhum.
0: Açúcar mascavo e melado, eu compro muito.
1: Sim.
0: E eu me interesso aí em entrar em contato com meu amigo Valdir aí pra...
1: Uhum.
0: Mas cobrar umas cargas de açúcar aí.
1: Sim, então tá certo.
0: Eu vendo muito.
1: Uhum.
0: Então me interessa aí, meu amigão. É nóis.
1: Perfeito.
0: Mandar um abraço pros meus amigos e minhas amigas, os consumidores dos Jeans The Motor.
1: Uhum.
0: E também pros conhecidos, né, amigo?
1: Claro.
0: Tem muito conhecido.
1: Bah! Uhum. Eu é que imagino isso aí, né?
0: Então tá, meu amigão, um abraço.
1: Tá certo, meu amigo alemão da cachaça. Ele que é representante exclusivo dos vinhos de Motter. 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Ô, meu amigão, gente boa pra mais da encomenda. É maravilha. Quem mais aqui deixou o seu recadinho? Oi, Catiça, boa tarde. Tudo bem? Tudo certo, ó. Roda uma música boa aí e bonita pra eu ouvir, tá certo, minha amiga Sara? Vou rodar uma especial pra você aí, tá? Está ligadinho comigo lá em... Lá é em Sara, é isso? Tá certo, querida? Um grande abraço, obrigado pelo carinho, um beijo no teu coração. Boa tarde, meu amigo Catiça, sou o Juarez Pereira e peço aí pra rodar lembranças com Porca Véia. Muito bem, valeu, grande abraço, obrigado pelo carinho. A Loura de Forquilinha nos dizendo o seguinte: boa tarde, meu amigo, um forte abraço para você, Loura Ferrari de Forquilinha, obrigada pelo presente. Ah, tá certo, não foi um presente, né? Você foi contemplada aqui da com o radinho da Hexa Internet. Já retirou lá na Hexa? Já foi lá? Então tá certo, parabéns aí, viu? Quem mais aqui deixou seu recadinho? Ó, então tá bueno, vamos lá. Rapaz de Deus, tô te falando. E na medida do possível, como dizia meu bando, né? Nós vamos atendendo a todos, meu amigo Gaúcho e Dom Pedrito. Barbaridade. Forte abraço, meu nobre. Obrigado pelo carinho da sintonia. Meu amigo Neri, dizendo boa tarde, Catiça, manda uma do Gaúcho Pachola. É o Neri de Deus de Maracajá. Tá certo, meu nobre. Grande abraço, obrigado pelo carinho da sintonia. 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Agora, meio-dia não. São 13 horas mais 32 minutinhos. Eu não sou convencido com Marcelo Dutti. Eu encontrei por aqui para nossa amiga lá de Araranguá. Vamos que vamos por aqui. Deixa eu.

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0: Muito bem, vamos nós por aqui. Agora, meio-dia não, são 13 horas mais 44 minutinhos e a Bailando do Catiça no seu rádio. Com o melhor da música gaúcha, o melhor do tradicionalismo. 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Que maravilha! Perfeito, então. 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Que maravilha! Olha, muitas mensagens chegando por aqui, muitas mensagens. E é claro que nós vamos atendendo você com muito prazer, com muito carinho, tá certo? Deixa eu me ver quem mais aqui deixou o seu recadinho, meu amigo Donizete, deixou o seu recadinho por aqui também, nos dizendo o seguinte. Dizendo o seguinte, boa tarde, Catiça, roda aí o fogo, o fogão a lenha com o Baitaca, muito bem. É, agora até dá pra rodar, né? Porque o tempo deu uma melhorada, eu acho que já enxugou a lenha, né? Deus, que coisa de louco. Quem mais aqui deixou o seu recadinho também, vamos lá.
1: Boa tarde, Catiça.
0: Buenas.
1: Toca pra nós aí, Baitaca, Frutas da Mata.
0: Frutas
1: João da Silva, Maurício de Torres.
0: Perfeito.
1: Um abraço aí, tudo de bom.
0: Então tá certo, meu amigão. Aquele abraço. Obrigado pelo carinho da sintonia.

Muito bem, vamos lá. Deixa eu ver quem mais aqui deixou o seu recadinho também. Música pra nós. Dizendo aqui, bom dia, música pra nós. Tocador de campanha, Luiz Marenco, muito bem. Quem é aqui? Lúcio. Crismon Barbosa. É isso, meu amigo Lúcio, aquele abraço, querido, obrigado pelo carinho. Boa tarde, Catiça, roda aí uma música pro meu pai, o seu Luiz Antônio de Santa Rosa do Sul. Hoje eu acordei cedo demais, Mano Lima, temos aqui churrasqueando, escutando a bailanta do Catiça, coisa bacana. Grande abraço, querido, obrigado pelo carinho de todos vocês aí, viu? Vamos lá. Quem está ligadinha comigo também lá em Três Cachoeiras, a minha mana Nelly. É, que maravilha, tá ligadinha comigo por aqui e mandando um especial aí pra Marlene Monteiro, também o Milton Monteiro, que estão ligadinhos com a gente também, obrigado pelo carinho. Ela pediu Tirando o Meu Chapéu pra Deus, não, ela pediu O Gaúcho e o Cavalo, e não é que nós ensinamos e vamos largar já de vereda, como dizia um amigo meu, Deus o livre.

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3: Valeu, minha amiga Vitória, grande abraço, obrigado pelo carinho da sintonia. 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E maravilha, lembrando que hoje estaremos sorteando um lindo radinho no final do programa. É, para você que participa do nosso programa, claro que você merece toda atenção e todo carinho. É, verdade. Deixa eu me ver quem mais por aqui deixou o seu recadinho, meu amigo Flávio Figueira. Boa tarde, meu amigo Catiça. Estou na escuta, é o seu amigo Flávio do Balneário Rincão. Não é fácil não, meu amigo. Pois é verdade, os domingos ficou um vazio muito grande agora, é fora dos dois grandes locutores, né? Dois grandes locutores que foram, né? Tá certo, né? É, dois grandes amigos também, né? E dois grandes seres humanos também, que alegravam os domingos. Mas fazer o quê, né? Nessa... O que está... Esta é a nossa vida aqui nessa terra, né? Um dia a gente também vai, né? Agora só vai ficar as lembranças e a saudade daquela falta enorme que quando nós estivemos neste mundo. A vida segue mais nós até um segue para nós até que um dia, né? Também vamos partir desta terra. Então tá certo. Uma boa tarde de trabalho, parceiro velho. Tudo de bom.

Um abraço deste seu amigo Flávio do Balneário Rincão. Tá certo, meu nobre. Grande abraço, querido. Obrigado pelo carinho da sintonia também. Opa, Catiça Velho, boa tarde. Não sabia que o Valdeci tinha ido embora. Só tô conseguindo escutar o programa pelo celular. É.

0: Tigra Marculina, né? Então tá certo, meu nobre. Ari Oswaldo Osório Tubarão. As tuas músicas levam o astral pra cima, meu amigo. Tá certo, meu nobre. Grande abraço. Deixa eu me ver por aqui quem deixou o seu recadinho. Vamos lá.
1: Ah, boa sim. Tarde, gatiça.
0: Oi, Lácio.
1: É Zeca do Mundo, oi do Silva.
0: Opa, Zeca.
1: Sidney Candioto sabe da história toda. Por que Zeca Urubu?
0: Ah, sim.
1: Mas vamos lá. Toca aí pra gente, Mate de Esperança.
0: Ah, sim.
1: Certo, amigo?
0: Perfeito. Um
1: abraço, tchau.
0: Então tá.
1: Catiça, conheço você, Sidney, Caio Santos... E conhecia também o finado Valdeci Santos.
0: Uhum.
1: Mas, uma pena, né? Mas faz parte da vida da gente também chegar ao fim.
0: É verdade.
1: Então querido. Tá. E estive na emissora em 2008.
0: Sei.
1: Com o meu amigo Joca do Meleiro, que me levou para me indicar onde era. Subimos os 42 degraus. Isso. Ele me apresentou ao Sidney. E a gente foi perto das 4 horas, das 16 horas, que você tinha um programa 16 horas na época.
0: Uhum.
1: Então aguardei, eu fui justamente nesse perto das 16 para conhecer o Sidney e você. E conheci.
0: Uhum.
1: Você todo empoladinho, né? Cabelinho no ombro, brilhando. Eu acho que você passava brilhantina ou banha de porco.
0: Banha de porco. Pois sim.
1: Banha de porco também não, né? Fazer o quê, meu? Mas, como diz aquela propaganda, a minha voz continua a mesma, mas os meus cabelos.
0: Exato.
1: Como é que estão os seus cabelos, Catiça? São os mesmos? Ou voaram, dançaram, saíram, fugiram, sei lá, alguma coisa parecida assim.
0: Tá certo.
1: Mas então, a gente esteve aí, a gente ficou em torno de uns 40 minutos.
0: Uhum.
1: E conheci todo mundo. Depois fui no programa do Caio Santos, fui no programa do finado Aldeci. E agora tem os dois da tarde que eu não conheço pessoalmente, mas eu ouço o programa deles também. Os dois da tarde, não, os dois do sábado de manhã, não da tarde. Certo? Já me aletei tanto. Esse é o problema do bipolar. E, então tá, tá bom, amigo. Um abraço, tchau.
0: Então tá certo, querido. Um forte abraço, meu nobre. Que é que tu vai falar aí? Não. Então tá certo, vamos lá. Deixa eu me ver quem mais aqui deixou o seu recadinho também. Deixa eu me ver aqui. Fala, meu ilustre.
2: Carlos de Nova Veneza. Manda cambicho da internet. Ah. Os olhos Correia.
0: Então tá certo. Um cambicho na internet daqui a pouquinho. Deixa eu me ver quem mais por aqui deixou o seu recadinho também. Oi, menino, boa tarde. Olha o tamanho do estrago. Eu quero participar do sorteio do radinho aí, a Roseli Mengue de Oliveira, Campo Bonito, Torres. Toca uma música aí pra nós curtir. Que maravilha. Obrigado pelo carinho, minha amiga Roseli. Tamo junto e misturado, tá certo? Muito bem, quem mais aqui? Amarga. Boa tarde. Boa tarde, gente boa. Bem-vinda aqui na Bailanta do Catiça. Muito bem, vamos lá. Agora, 14h, mais 8 minutinhos. 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Mais ou menos por aí, né, tchê? 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Vamos lá, muita gente boa chegando por aqui.

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Gente boa! Agora são 14 horas mais 12 minutinhos. Vamos de música! Chegando aí o baile da Mariquinha com os Serranos. Aí está!

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4: Muito bem, vamos que vamos, agora são 14 horas, mais 26 minutinhos e 27 minutinhos agora, né? Então tá certo, pra você que está ligadinho comigo, muito obrigado pelo carinho da sua companhia. Lembrando que hoje estaremos sorteando mais um lindo radinho pra você. Não esqueça, fique até o final do programa, quem sabe você seja o ganhador ou a ganhadora deste radinho lindo da Exa Internet, uma cortesia, né? Da Exa Internet e também aqui da Bailanta do Catiça pra você. 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Oh, maravilha! Então tá certo. 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Mais ou menos por aí, né, tchê?

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1: 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Opa, deixa eu me ver quem mais deixou o seu recadinho por aqui. Muita gente boa. Vamos lá, deixa eu me ver aqui. Vamos lá.
2: Boa tarde, Catiça. Aqui boa. É a Nilza Michele, aqui de Aranguá.
1: Ah, sim. Ah,
2: gostaria de participar do sorteio, né?
1: Perfeito.
2: Do Radinho.
1: Uhum.
2: E gostaria também que tu colocasse uma música aí do Porca Veia, Lembranças.
1: Uhum.
2: Pra oferecer pra todos os ouvintes aqui de Aranguá, pra vocês aí da rádio, tá? Todos que estão escutando, tá certo?
1: Perfeito.
2: E um ótimo final de semana abençoado a todos. Todos ficam com Deus. E uma boa tarde.
1: Então tá certo, querida. Grande abraço.
2: Tchau.
1: Valeu, tchau, tchau. Obrigado pelo carinho da companhia. Meu amigo popular Bigode, eu acho que é ele, né? Fala, meu mestre.
3: 96. Boa tarde, meu amigo Catiça.
1: Buenas.
3: Aqui é o Adão Poli. Vamos lá. Da Sapiranga.
1: Uh-huh.
3: O marido de aluguel. Aquilo que precisar, eu estou ao inteiro dispor.
1: Não tá certo.
3: Manda aí. Cabelos pretos. Pra eu vir nesse sábado de tarde. Chegando do trabalho agora. E um abração do seu amigo Bigode pra esse bagual demais da conta.
1: Então tá bueno, querido. Grande abraço, obrigado pelo carinho da companhia. Agora sim, deixa eu me ver quem mais aqui. Wírio Joaquim, fala, meu nobre.
4: Boa tarde, Catiça, boa tarde.
1: Buenas.
4: E é o Wírio Joaquim Martins de Jacinto Machado.
1: Uhum.
4: Se for possível, tu rodar a música Andanças Serranas.
1: Andanças.
4: E eu quero participar do sorteio aí do Raidinho, né? Eu trabalho de guarda e o Raidinho me serve, né?
1: Com
4: beleza.
1: Certeza.
4: Ofereço pra vocês e pra todo mundo que estiver ouvindo. E pra mim, que dia 31 mesmo, já vou estar de aniversário, ficando mais velho, né?
1: Opa!
4: Se puder me atender, obrigado.
1: Então tá certo, meu nobre. Grande abraço, querido. Obrigado pelo carinho. Quem mais aqui? Vamos lá. Deixou o seu recadinho também. Vamos ouvir.
5: Olá, boa tarde, Catiça.
1: Boa
5: tudo
1: tarde.
5: Bem contigo? Aqui
1: tudo.
5: É a Solângela do Rimai, né?
1: Opa.
5: Gostaria que tu mandasse uma música para todos os meus amigos que estão aqui em casa,
1: uhum,
5: almoçando, já almoçaram, né? Que fizemos uma costela hoje que a gente ganhou.
1: Uhum.
5: E uma música, pode ser do Baitaca.
1: Ah, sim. Perfeito.
5: E também ofereço para o meu amigo alemão da cachaça.
1: Opa.
5: E a esposa dele, a namorada dele, tá?
1: Aham, tá certo, perfeito. Grande abraço, obrigado pelo carinho. Deixa eu me ver o meu nobre amigo aqui. Deixou seu recadinho também. Gente boa, dizendo o seguinte: boa tarde, meu amigo Catiça, ofereço 2 tombos, tá? Ah, que barbaridade, do Chiquito e Grupo Bordoneio, para todos os ouvintes que hoje estão congelados, opa, na sombra, derretendo no sol. Ô, oh, barbaridade. Então tá certo, meu amigão. É o Cleiton Tristão de Santa Rosa do Sul, meu amigão. Forte abraço, querido. Foi um dos contemplados aqui também com o Radinho, né? Olha, coincidentemente, deixa eu falar o seguinte, no mesmo dia, assim, logo que sorteamos aqui, eu recebi uma mensagem aqui, eu acho que, não sei se no mesmo dia ou no outro final de semana, também de um ouvinte, né? É por nome, né? O mesmo nome, né? Cleito Tristão, né? E aí eu fui conferir, não deu certo ali, não bateu ali a foto do perfil e até mesmo o número do telefone, né? Mas o nome seria o mesmo. E hoje ele veio aqui retirar o seu radinho. E aí chegou e se apresentou e tal. Eu disse: olha, mas o sorteado não foi você, foi uma outra pessoa com o mesmo nome, assim, assim. Até porque a gente confere o número do telefone também. Mas isso pode acontecer da pessoa mudar o número do telefone, né? Mas aí eu acabei presenteando ele também com um lindo radinho da Exa Internet, o nosso

0: amigo também, Cleiton Tristão, ele de Santa Rosa do Sul, mas mora em Três Cachoeiras, Rio Grande do Sul. Então tá certo. O Jocélio Neto também deixou seu recadinho por aqui, che, vamos lá.
1: Boa tarde, Catiz.
0: Buenas.
1: Aqui é o Josélio de Xangri-Lá.
0: Ah, Josélio.
1: Eu gostaria de pedir a música Baile na Serra.
0: Uhum.
1: E oferecer pro meu amigo Fernandão aí da Praia Grande.
0: Uhum.
1: E dizer pra ele que a hora que ele subir a serra, pra ele levar bastante banana, que o pessoal de São Francisco tá querendo banana. Tá faltando certo. Banana lá.
0: Perfeito.
1: Tá bom, obrigado.
0: Tá certo, querido. Grande abraço. Obrigado pelo carinho da sintonia. Vamos que vamos por aqui. Chegando pra cantar ele. Meu amigo Baitaca, e o fogão a gás e o fogão a lenha, e assim vamos nós, aí está.

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0: bem, agora são 14 horas mais 46 minutinhos e a Mailanta do Catiça seguindo por aqui. Meu amigo alemão da cachaça, tá ouvindo a gente em Criciúma, meu nobre? Deixa eu me ver aqui o que disse o nosso amigo, nos dizendo o seguinte: meu amigo Catiça, eu ouvi a minha amiga Solange lá de Reumaina. É, manda um abraço aí pra ela e também pro esposo dela, tá certo? Tá mandando um recadinho aqui, meu nobre. Tá certo, meu amigo alemão da cachaça, retribuindo, amiga Solange, lá de Reumaina. Tá certo, então. Vamos lá, quem mais aqui deixou seu recadinho? Boa tarde, Catiça. É a Juraci, de Raizeira, e eu gostaria de pedir uma música aí para vocês da rádio e também a todos que estão na escuta e também para minha família. Obrigada, estou na escuta. A música pode ser a próxima e quero participar do sorteio aí. Tá certo, gente boa. Está concorrendo, viu? Está participando. Deixa eu ver quem mais aqui deixou o seu recadinho também. Ah, ele é o meu amigo Seco. Ô, Seco, gente boa. Ah, quem está ligadinho comigo, antes de colocar aqui o áudio do Seco, quem está ligadinha comigo também é minha amiga Salete Monteiro, gente boa por demais, ouvindo a Bailanta do Catiça aí no Parque das Avenidas, tá na lida, ouvindo a Bailanta do Catiça também. Muito bem, deixa eu me ver aqui. Ah, vamos ouvir o Seco então. Fala, meu amigo Seco.
1: Ô, Catiça, meu amigo, boa tarde, Catiça.
0: Buenas.
1: Dia lindo, maravilhoso, né, Catiça?
0: Graças a Deus. Verdade.
1: Gratidão sempre.
0: Sim.
1: Ô, Catiça, olha só, eu quero pedir uma música lá do Baitaca.
0: Sei.
1: É, tem orgulho de ser campeiro, Catiça.
0: Orgulho de ser campeiro.
1: Tá bom, meu colega?
0: Tá certo.
1: Ô, Catiça, e a banha, né, Catiça? Cadê aquela banha,
0: pois é,
1: Catiça?
0: Pois é, pois
1: não
0: é.
1: Não chega nunca, né?
0: É, e o torresmo?
1: Ô, Catiça, depois daquele já matei uns 4 porcos já. Só porque assim, Catiça, no final de semana a gente vem pra cá pro Arroio de Silva, né? E daí não consegue ir pra aí. A gente mora no ermo aí, final de semana a gente vem pra cá, o fujinho que a gente tem aqui. Mas mora nessa certa, mas bom, amigo. Tô de bom de bela aí, ô Catiça.
0: Então tá
1: eu
0: certo.
1: Sou divino você. Sempre.
0: Perfeito.
1: Ô Catiça, é Seco de novo, Catiça.
0: Claro.
1: Ô Catiça, eu quero pedir aquela música lá, do Dar Risada, Nego Velho.
0: Ah.
1: O próprio regional, tá, Catiça?
0: Uhum.
1: Eu não sei quem canta o regional, porque tem um monte de versão, né, Catiça?
0: Uhum.
1: Mas eu quero o regional lá, tá, Catiça?
0: Uhum.
1: Dando risada.

0: Diego, velho. Sim. Tá bom, velho? Pode ligar essa tarde de sábado aí, Catiza. Abençoada por Deus. Tá bom, índio velho? Um abraço, meu amigo.
1: Tá certo.
0: Tudo de bom e de belo, professor Divina.
1: Perfeito, meu nó. Obrigado, querido. Forte abraço, que Deus abençoe. Vamos lá, o meu amigo Zé. Deixa eu ver aqui o que disse o Zé. Olha a loucura do.

É, tem que contar negócio, né? O negócio aqui tem que dar um duro mesmo, né? Senão a coisa tá feia, rapaz. Corpo mole não chega a lugar nenhum. Então tá certo. Eu não sei o nome da música. Não sei se é dar um duro, como é que é o nome da música. Mandaram aqui, né? Meu amigo Zé, eu não sei, eu não lembro. Ele mandou a música aqui já um outro dia, né? Sábado passado, se não me falha a memória. Né? Então tá bom, meu amigo Zé, diga aí, che. Eu não sei se é da Vila São João, né? Meu amigo Chico Gettner, boa tarde, meu amigo Catiça. Coloca aí a música Morena na Bandeja. É, quero participar do sorteio, tá certo, meu nobre. Vamos que vamos por aqui, 2:00 PM, 53 minutinhos agora. Mano Lima chegando, hoje levantei cedo demais. Aí está...

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3: Muito bem, agora são 15 horas mais 6 minutinhos. 15 horas 6 minutinhos e a Bailanta do Catiça no seu rádio. 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Eu acredito que sim, né? Então tá certo. 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Só a saudade restou lá no garrão do... Claro, mais ou menos assim, né? Perfeito! 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

0: 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Muito bem. 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Não esqueça. Muito bem, muitas mensagens ainda por aqui. O que diz a nossa amiga aqui? Vamos lá. Oferece a próxima música pra Genilce de São João do Sul, Catiça, lá da Vila Catarina. Então tá certo, minha amiga Roseli. Gente boa, alô Genilce. Mas pra você também, viu? É. Quem mais aqui deixou seu recadinho? Vamos lá.
1: Catiça, gostei dessa música aí do Vamos Dar um Duro Aí. Você tem como me passar?
0: É,
1: manda meu amigo Catiça, gostei dessa música aí do Vamos Dar um Duro Aí. Você tem como me passar aí o conhecimento dela que eu não sei como é que é, quem foi que fez, quem é que canta?
0: Pode
1: mandar cantar de novo, eu gostei dela, gostei.
0: Muito bem. Vamos lá. Olha, pois o índio velho mandou aqui pra mim, né? É, ele diz o que aqui? Vamos lá.
2: Ô, meu irmão, Catiça, obrigado, amigão.
0: Opa.
2: Obrigado por tu rodar aí. É, eu mandei porque aí eu já mandei pra ficar na programação aí, que o Joel Gomes falou de manhã, tu manda tuas músicas aí, que vai pro nosso computador aqui, e a gente coloca na programação aí até durante na semana, né? Eu tenho 35 músicas, ô, Catiça. E tem umas 5 que é Galdéria, bem bonita, né? Bem escolhida, bem selecionada. E eu quero que tu mande essa que eu vou te mandar agora pro meu amigo lá da Mampituba, lá do município de Rua Nova, lá do perto de Praia Grande, que hoje também é Mampituba, né? Não é rádio, mas é Mampituba também. Que de lá veio esse nome aí, né? Da nossa divisa aqui do Rio Mampituba, aqui de Torres, né? Então eu quero mandar esse abraço lá pra eles lá. É o meu primo lá, meu amigão, o Leonir. E a Marlene, a esposa dele, que estão ligados lá no Poço Negro, pertinho da Mampituba, ali de São João do Sul, ouvindo a rádio aí e curtindo aí. E pediu, ô Zé, bota uma música tua lá, que nós estamos ouvindo aqui, ligadaço aqui na 99.5. Tá bom, Catiça? O lugar onde a gente ia dançar. Esta é o nome da música nova aí, tá, ô Catiça? Abraço, obrigado.
0: Então tá certo, meu nobre. Grande abraço, querido. Obrigado pelo carinho. Devagar nós vamos se ajeitando por aqui, né? Deixa eu me ver o que que disse o meu amigo Vino por aqui. Vamos lá.
3: Não. Viva nós!
0: Que loucura.
3: Hoje de noite é nós de novo. Viva eu, viva o Catiça, viva o Claudio. 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
0: Que barbaridade.
3: E viva o Claudio isso. E viva o Claudio. E viva nós. Ô, Catiça, pode ir pra nós dos Manarcos, o chimarrão aí. Vai pra você aí, vai pra tua esposa. Vai pro seu tigre lá em Santa Rosa. Vai pra minha andar lá no Turvo. E vai pro Vimar na Lagoa de Fora. E vai pra todos vão estar escutando, tá, Catiça? E vai pro Crowd dos Estados Unidos, pra família dele, pra todos os povos vão estar escutando, tá, Catiça? É nós, depois de nós, é novo. Viva o Catiça, viva eu e viva nós, que nós temos vivo. E pode nós, é nós, é nós.

0: mano!
1: É louco da ideia, ô.
0: Me bota no sorteio do rádio. O coitadinho aqui, tá bom? É nóis!
1: Tá certo. Tá bom, meu amigo Vino. Grande abraço, querido. Quem mais aqui deixou seu recadinho? Vamos lá.
2: Boa tarde, Catiça. Como é que está? Tudo bem?
1: Tudo
2: um
1: certo.
2: Abraço para todo o pessoal que está ouvindo o programa. Estou falando de Bagé, Beto Thomas.
1: Opa!
2: Eu gostaria de ouvir música com os Monarcas, Tenho Que Andar, e participar do sorteio, se possível. Uhum. Uma boa tarde para todos, ótimo final de semana.
1: Então tá certo, querido. Vamos ver se temos aqui na programação essa música. É claro que se tivermos aqui, rodamos com muito carinho pra você, viu?
2: Boa tarde, Catiça. Como é que está? Tudo bem?
1: Um abraço
2: pra todo o pessoal que tá ouvindo o programa. Estou falando de Bagé, Beto Thomas.
1: Ah, tá certo.
2: Eu gostaria de ouvir música com os Monarcas.
3: Opa. Boa tarde, meu amigo Catiça.
1: Buenas.
3: Quem fala aqui é Daltro.
1: Sim,
3: aqui
1: claro.
3: De Praia Grande.
1: Aham. Uhum.
3: Eu quero pedir a música Descadeirada de Bonita e quero dizer pro nosso amigo Vino que aqui só dá nós. E aí o cara que cantou a música antes do... O cara que cantou a música, como é que era? Meu Deus, me esqueci agora da... Que só dava duro, sei lá que diabo que é, mas tá louco. Valeu, Catiça, velho. Um grande abraço, meu amigo. Tchau.
1: Ah, seu Daltro. Te mete, meu nobre. E boa tarde, meu amigo Catiça. É Leonita. E a música Lembranças com Porca Véia, para todos que estão ligados, muito obrigado. E ótimo final de semana, forte abraço e quero participar do sorteio. Leonita da Silva. É Nova Veneza, Leonita. Grande abraço, querida. Obrigado pelo carinho. A dona Anitta de Torres também deixou seu recadinho, dona Anitta.
4: Boa tarde, Catiça.
1: Boa tarde.
4: Olha a velhinha aqui de Torres.
1: Opa!
4: Tô gostando desse menino aí, ó.
1: Uhum.
4: Olha aí nós de novo, ó. Bota uma música bem gostosa, Catiça.
1: Tá bom, querida.
4: Pra alegrar essa tarde desse sábado.
1: Isso aí.
4: O Catiça, o Vino é uma parada, né?
1: É.
4: O Vino é uma parada. Aquela risadinha dele, vou te contar, né?
1: É, rapaz, se eu te contar, só imagino. Deixa eu me ver quem é aqui. Fala, meu amigo Torinho da Sarofa.
5: Boa tarde, meu amigo, nosso amigo Catiça.
1: Buenas.
5: Eu falar, tudo tranquilo com
1: tudo
5: meu amigo
1: certo,
5: Catiça?
1: Querido.
5: Que bom, meu amigo, que bom. Olha só, roda pra nós aí a música Meu Retorno.
1: Ah.
5: Os Serranos.
1: Sim.
5: Quero mandar pra minha esposa Jussi, mandar pro Chico Gertner, o Hélio Bosa, a dona Anne, o meu amigo... O Giovanni Martinelli, que está sempre ligadinho no teu programa.
1: Uhum.
5: Meu amigo Moita, o Erivelto Moita,
1: tá
5: também, sempre ligado. Ele, a família dele.
1: Perfeito.
5: É no Barra Colonial.
1: Uhum.
5: Enfim, para todos os teus ouvintes aí, meu amigo Catiça.
1: Tá certo, meu nobre.
5: Sua excelentíssima esposa também, ok?
1: Tá bom,
5: um grande
1: querido.
5: Abraço. Valeu, tchau, tchau.
1: Valeu, querido. Forte abraço. Obrigado pelo carinho, meu amigo Torinho da Suarofa. Quem mais aqui deixou seu recadinho?
6: Boa tarde, aqui é o Márcio de Mira Torres. Queria escutar uma música, A Nega Marculina, com o Catiça.
1: Ah.
6: E queria participar do sorteio. Se for atendido, agradeço.
1: Então boa tá tarde. Certo, meu nobre. Grande abraço, querido. Agora são 3 da tarde, ou seja, 15 horas mais 19 minutinhos. Pois então, vamos atrafuncar, rapaz. A Chica Rufina, para ver o tamanho do estrago. Deus do livro.

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1: Ia sim, com certeza.
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1: Muito bem, agora são 15 horas mais 41 minutinhos. Sim, é, rapaz, o tempo voa, o tempo passa rapidinho demais. Vamos que vamos por aqui. Ah, pai de Deus, vou te contar. Deixa eu me ver aqui, meu nobre. É que. Ah, o Faustino, né? O que, que ele disse aqui? O Fagundes, não Faustino, né? O dia que eu tô com o Faustino na ideia. Deus, Olívio. Diga, meu amigo Fagundes.
2: Boa tarde, Catiça.
1: Buenas.
2: É o Fagundes, aquele Caxias do Sul. Dá um grande abraço aí pro Drauto.
1: Uhum.
2: É um grande amigo aquele Caxias há muitos anos.
1: Ah, perfeito.
2: Abraço a ele e a todos.
1: Tá certo,
2: da emissora. E eu me encontro hoje em Caxias, mas uhum. resido um pouco em Caxias e um pouco aí em Rondinha, Arroio do Sal.
1: Uhum.
2: Um abraço e boa tarde, bom programa.
1: Então tá certo, querido, valeu, nobre amigo aí de Caxias do Sul, meu amigo Neném Bigode lá em Praia Grande, ligadinho comigo também, querido, forte abraço, obrigado pelo carinho da companhia. Deixa eu me ver aqui, toca minha música aí, Catiça, rapaz de Deus, pois então, já toquei uma, não posso tocar mais do que uma aqui, né? Deixa eu me ver, na verdade nem tá na programação essa música, vamos lá, o que que ele falou aqui? Diga, meu nobre.
3: Ouvindo a rádio aí, e curtindo aí, pediu o Zé, bota uma música tua lá.
1: Ah,
3: nós estamos ouvindo aqui, ligadaço aqui na 99.5, tá bom, Catiça?
1: Tá certo.
3: O lugar onde a gente ia dançar. Esta é o nome da música nova, então, Catiça, abraço, obrigado.
1: Ah,
3: então tá certo, meu nobre, grande abraço, querido, sim. Obrigado pelo carinho.
1: Então tá certo, né, tia? Ouviu. Pior que ouviu, né, tia? Então tá certo, vamos que vamos por aqui, olha, não temos mais tempo pra praticamente mais nada, né? 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

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Então tá certo, olha, vou rodar mais duas músicas aqui e vou ficar devendo, né, mais alguma coisa, mas vou deixar programadinho aqui, tá certo? Pra voltar e fazer aqui o sorteio do radinho de hoje. Vamos lá. Meu retorno. Aí está. Os Serranos.

0: таки.
1: Ага.
2: Oh, meu Deus, desse jeito não.
1: É um problema sério, filho. Deus o livre, Deus. Que coisa de louco. Barbaridade. Cheirinho de final de programa. Sem tempo pra mais nada, agora faltando 4 minutinhos e meio. 5 minutinhos e meio, né? É, ó, faltando pras 16 horas. Somente aqui. É, divulgar aqui o nome do sortudo ou da sortuda. Ele, o seu José Anastácio, do bairro Lagoão, em Araranguá, foi o sortudo do radinho de hoje. Tá certo, seu José Anastácio? Pode retirar o seu radinho comigo aqui no próximo sábado, tá certo? E os demais amigos aqui que interagiram, participaram comigo e não tiveram a sorte de hoje, mas não desista, porque no próximo sábado tem mais e o sortudo ou a sortuda pode ser você. Que maravilha, vamos agradecer a Deus.

Querido Deus, maravilhoso e eterno Pai, aqui estamos nós mais uma vez. Num final de programa abençoado, queremos te agradecer por ter nos proporcionado mais um momento maravilhoso. E durante essas 4 horas que aqui estivemos, o Senhor nos proporcionou em poder transmitir alegria a todos os nossos ouvintes. Muito obrigado. E que o Senhor possa conceder a todos um final de semana abençoado debaixo da tua santa proteção. Abençoa os nossos ouvintes, os nossos patrocinadores, a direção desta emissora. E também os nossos colegas de trabalho, porque nós assim oramos e assim te agradecemos para a honra e glória do teu santo e amado nome. E assim nós vamos chegando ao final de mais uma Bailanta do Catiça de hoje, agradecendo a Deus por mais uma missão cumprida. Agradecendo a todos pelo carinho da sua audiência, vocês que insistiram, tentaram e não conseguiram, nosso muito obrigado pelo carinho da sua paciência. E aos amigos do WhatsApp, é claro, o nosso muito obrigado pelo carinho da sua paciência. E é claro, como assim também agradecemos a cada um dos nossos patrocinadores. Com a permissão de Deus, eu prometo voltar no próximo sábado, se assim ele permitir, aqui eu estarei. Tenham todos um ótimo final de semana, um beijo no

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1: Vamos lá então, Curitiba! Assim!

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